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2: Está no ar a Voz do Brasil. 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
3: Olá, boa noite.
4: Boa noite para você que nos acompanha em todo o país.
3: Sexta-feira, 2 de outubro de 2026.
4: Vamos aos destaques do dia.
3: Resgate de dinheiro das casas de apostas online. Mais de R$1,4 bilhão devem ser retirados até segunda-feira.
4: A partir do dia 6, terça-feira, os sites e aplicativos deixam de operar. Luana Karen.
5: Os recursos que ainda estiverem nas contas vão começar a ser devolvidos aos apostadores pelos próprios bancos que operam as bets.
3: ECA Ambiental garante o direito de crianças e adolescentes ao contato com a natureza.
4: E nas escolas, a educação ambiental vira tema em sala de aula. Pablo Mundim.
6: A partir de agora, o país conta com uma política nacional de educação ambiental escolar. Isso significa que as redes de ensino da educação básica devem dar conteúdos relacionados à educação ambiental nas salas de aula.
3: Domingo é de eleições.
4: Polícia Rodoviária Federal atua para manter a segurança e garantir o livre deslocamento dos eleitores. Luciana Colares de Holanda.
7: Polícia Rodoviária Federal orienta que é importante buscar informações sobre o trajeto até os locais de votação.
3: Hoje, na apresentação da Voz do Brasil, Mariana Jungmann e Luciano Seixas.
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3: Quem tem valores a resgatar de apostas em bets tem até segunda-feira para fazer isso diretamente nos sites ou aplicativos.
4: Com a proibição dos jogos, os sites têm até essa data para permanecerem no ar.
3: Depois, o dinheiro será devolvido com o intermédio dos bancos.
5: Termina na próxima segunda-feira, dia 5, o prazo para que pessoas que tenham saldo em sites de apostas possam resgatar o valor diretamente nas páginas. De acordo com o ministro da Fazenda, Dario Durigan, desde a última sexta-feira, foram resgatados cerca de 30% do valor que estava em posse das empresas de bets. O saldo a retirar ainda soma R$1,4 bilhão. O ministro destacou que, a partir do dia 6, terça-feira, os sites e aplicativos deixam de operar e os recursos que ainda estiverem nas contas vão começar a ser devolvidos aos apostadores pelos próprios bancos que operam as bets.
8: O jeito mais simples e fácil da pessoa pegar o seu dinheiro de volta é entrar no site e retomar o dinheiro até segunda-feira, dia 5, fim do dia. Lembrando que quem não conseguir fazer, por não ter recebido essa mensagem, por ter tido qualquer dificuldade, qualquer impedimento, que esse recurso, como é das pessoas, vai ser devolvido depois pelos próprios bancos que operam para as bets. Entre os dias 9 e 14 de outubro, vão fazer a devolução.
5: Ainda de acordo com o ministro Dario Durigan, foram identificadas 48 contas em casas de apostas com saldo superior a R$500 mil. Esses perfis estão passando por uma análise mais detalhada por parte do governo. Já o ministro da Justiça e Segurança Pública, Wellington Silva, afirmou que desde a última sexta-feira, mais de 10 mil sites ilegais de apostas foram identificados e retirados do ar.
9: Do ponto de vista de derrubada de sites, o número de hoje, nós já passamos de 10 mil sites encaminhados para a Anatel para a derrubada. Nós estamos refinando os fluxos e estamos aprofundando cada vez mais a questão da fiscalização.
5: Em outra frente, o Ministério da Saúde iniciou uma campanha nacional de prevenção aos danos das apostas online, com depoimentos e um tutorial que orienta o usuário a realizar um autoteste para identificar possíveis riscos relacionados às apostas.
10: Eu vi que tinha um monte de gente ganhando e achei que comigo ia ser igual. Eu estava apostando sem parar, só para tentar recuperar o que eu tinha perdido. A depressão e a ansiedade estavam tomando conta de mim.
11: O SUS pode te ajudar a sair dessa situação. As apostas online são um problema. Causam dependência, te endividam e destroem sua família.
5: De acordo com o resultado obtido no autoteste, são indicadas opções de orientação e cuidado, como o teleatendimento disponível no Meu SUS Digital, a plataforma centralizada de autoexclusão do Ministério da Fazenda e os serviços presenciais disponíveis no SUS. O material da campanha e o autoteste podem ser encontrados na página gov.br/apostasonline. Reportagem Luana Karen.
4: Para registrar denúncias sobre irregularidades ou oferta ilegal de apostas, acesse gov.br/falabr.
3: Lá é possível descrever o caso com informações que possam ajudar na apuração, informando endereços de sites ilegais. Também é possível anexar documentos, imagens e outros arquivos.
4: A denúncia também pode ser registrada de forma anônima. Nesse caso, a pessoa não recebe protocolo nem pode acompanhar o andamento da manifestação.
3: No próximo domingo, milhões de brasileiros vão às urnas para escolher seus representantes no Executivo e no Legislativo.
4: Para garantir o fluxo no trânsito e garantir que todos consigam chegar aos locais de votação, a Polícia Rodoviária Federal estará de prontidão.
3: O trabalho nas ruas será feito de forma integrada com outros órgãos de segurança.
7: Garantir o livre deslocamento dos eleitores até os pontos de votação, manter a segurança e evitar imprevistos a quem vai votar. A Polícia Rodoviária Federal já está trabalhando para isso desde antes das eleições. E o trabalho inclui a integração com outras instituições, tribunais regionais eleitorais, forças de segurança e instituições públicas vão atuar em conjunto no período eleitoral para definir a mobilização em cada local. A diretora de operações da PRF, Nádia Zilotti, explica que todo efetivo estará disponível nos dias de votação.
12: Para este próximo domingo, estaremos com todo o efetivo disponível. E, além disso, nós temos a publicação de normativos que garantem a fluidez, a segurança viária para o cidadão, por meio da restrição de veículos muito longos ou então que estejam transportando cargas muito pesadas.
7: A restrição de tráfego para veículos pesados vale para os dias 4 e 25 de outubro, primeiro e segundo turnos. E a Polícia Rodoviária Federal orienta que os eleitores se planejem antes de ir votar. Além de se certificar de que está com o título de eleitor em mãos, é importante buscar informações sobre o trajeto até os locais de votação. E a diretora de operações faz um alerta também para quem vai pegar a estrada.
12: Observe as normas de trânsito, utilize o cinto de segurança, peça para os demais usuários do veículo também utilizarem o cinto, não fale ao celular, observe os limites de velocidade. Essa e tantas outras normas de trânsito são essenciais, indispensáveis para que você consiga sair da sua residência e retornar em segurança.
7: A PRF mantém o atendimento à população nas unidades operacionais dos 26 estados e do Distrito Federal e pelo telefone 191. Reportagem Luciana Colares de Holanda.
4: E as Forças Armadas também vão apoiar a Justiça Eleitoral para que a votação e a apuração ocorram com segurança nas eleições.
3: A atuação mobiliza mais de 26 mil militares de regiões isoladas da Amazônia a grandes centros urbanos.
4: O Brasil vai sediar a Copa do Mundo Feminina de Futebol em 2027 e os preparativos para o evento já começaram.
3: Para receber profissionais de outros países que atuarão em atividades relacionadas à competição, o Ministério da Justiça e Segurança Pública publicou regras específicas para autorização de residência temporária de imigrantes que vão trabalhar no Mundial.
4: O diretor do Departamento de Imigrações do Ministério da Justiça, Vitor Sempel, reforça que a autorização não é definitiva e os pedidos poderão ser analisados em até 10 dias úteis.
13: Essa portaria, ela só regulamenta o caso da autorização de residência temporária, até o encerramento do evento ou até 6 meses após o encerramento do evento. Essa portaria, ela cria quase como um fast track, né? Um procedimento acelerado aqui, né? Então, são 10 dias úteis, uma vez protocolado o processo, que o Ministério da Justiça e Segurança Pública tem para analisar aquele pedido.
3: Os pedidos deverão ser feitos pelo Sistema de Gestão e Controle de Imigração no endereço migrante.mj.gov.br.
4: Mais chuvas no sul e estiagem no centro-oeste e norte do país.
3: É o que o fenômeno El Niño deve provocar no Brasil nos meses de outubro, novembro e dezembro deste ano, de acordo com um boletim divulgado pelo INMET, o Instituto Nacional de Meteorologia.
14: O fenômeno climático El Niño deve ganhar força entre outubro e dezembro, período que marca a transição da primavera para o verão. A meteorologista do INMET, Instituto Nacional de Meteorologia, Tamara Parente, explica que se a previsão se confirmar nos próximos meses, o fenômeno deve atingir intensidade muito forte e poderá ser o mais intenso registrado desde 1950.
15: A gente trabalha, né, como uma previsão, mas é certo que o El Niño pelo menos será na categoria forte, podendo chegar até dezembro na escala muito forte, que seria ali a última escala de intensidade do El Niño.
14: O cenário previsto para o país é marcado por contrastes. A região sul tende a registrar chuvas acima da média, que pode causar enchentes, alagamentos e deslizamentos de terra. Já as áreas do centro e do norte do país podem enfrentar períodos mais secos, com aumento do risco de incêndios. As temperaturas também devem permanecer acima do normal em grande parte do território brasileiro. O ministro da Pesca e Aquicultura, Edipo Araújo, alerta que o El Niño também pode alterar os níveis de chuvas das regiões norte e sul do país e, consequentemente, impactar nas atividades dos trabalhadores que dependem da pesca.
16: Temos uma sala de crise do governo federal com um olhar transversal aos diferentes segmentos econômicos e sociais que envolve o público que irá sentir os efeitos do El Niño este ano. Um efeito moderado para alto que deve impactar e contrair muito o ambiente aquático, o que vai impactar diretamente a atividade pesqueira.
14: O El Niño é caracterizado pelo aquecimento anormal e persistente da superfície do Oceano Pacífico na região da linha do Equador. Durante o fenômeno, que normalmente começa a se formar no segundo semestre do ano, as águas ficam pelo menos 0,5 graus Celsius acima da média por um período de no mínimo 6 meses. A Defesa Civil Nacional possui um serviço de alerta sobre riscos de desastre natural. Para receber informações sobre a região onde você está, é só enviar um SMS para 4199 com o número do CEP ou pelo WhatsApp 61-2034-4611. Reportagem Gabriela Noronha.
4: E como o fenômeno climático El Niño pode atingir o agro? Para responder essa questão, o Ministério da Agricultura e Pecuária lançou hoje uma página oficial com informações e orientações sobre o El Niño e seus possíveis impactos na agricultura e na pecuária brasileira.
3: A página pode ser encontrada no site do Ministério da Agricultura, em gov.br/agricultura.
4: E pescadores e pescadoras de todo o país têm até o dia 31 de dezembro para enviar o relatório anual de exercício da atividade pesqueira, o REAP, de 2021 a 2025.
3: O REAP é uma forma de comprovar o exercício do trabalho. Também contribui para manter a licença de pesca ativa no Registro Geral da Atividade Pesqueira, requisito para o seguro defeso.
4: Para deixar tudo regularizado, vá na plataforma Pesque Brasil, do Ministério da Pesca e Aquicultura.
3: Lá, informe o que realmente pescou e comercializou, sem deixar informações de fora. Se não tiver pescado em algum período, informe essa situação no relatório.
4: A diretora do Departamento de Registro e Monitoramento da Pesca e Aquicultura, Elielma Ribeiro Borsen, fala da importância do preenchimento do relatório.
17: Para manter seu RGP ativo junto ao MPA, é necessário que você envie o relatório de exercício de sua atividade, o REAP, que pode ser enviado mensalmente ou ao final de cada ano. Fique atentos para não perder o prazo de envio e preencha corretamente com todos os dados de sua pescaria, com todos os dados que são solicitados. Essa informação fortalece as políticas públicas da pesca no país, garantindo a visibilidade dessa importante atividade econômica.
3: O contato com a natureza e a educação ambiental ganham reforço na legislação brasileira.
4: O chamado ECA Ambiental amplia esses direitos para crianças e adolescentes, enquanto uma nova política orienta as escolas sobre educação ambiental e mudanças climáticas.
3: Confira na reportagem de Pablo Mundim.
18: Brincar ao ar livre, ter contato com a natureza e aprender a cuidar do meio ambiente. Esses direitos agora estão expressamente previstos na legislação brasileira para crianças e adolescentes. A nova lei, conhecida como ECA Ambiental, amplia o estatuto da criança e do adolescente e estabelece diretrizes para garantir o acesso a ambientes saudáveis, como praças, parques e áreas verdes. E a escola tem um papel importante nesse processo. A lei incentiva a educação baseada na natureza e a adaptação dos espaços escolares para ampliar essas experiências. E a partir de agora, o país conta com uma Política Nacional de Educação Ambiental Escolar. Isso significa que as redes de ensino da educação básica devem dar conteúdos relacionados à educação ambiental nas salas de aula. A Coordenadora-Geral de Educação Ambiental para a Diversidade e Sustentabilidade do Ministério da Educação, Viviane Vazzi Pedro, explica os objetivos da iniciativa.
19: A iniciativa busca fortalecer a educação ambiental nas escolas e apoiar as redes de ensino em ações de prevenção, mitigação e adaptação às mudanças climáticas.
18: A Política Nacional de Educação Ambiental Escolar prevê ainda apoio às redes de ensino na criação de protocolos de emergência climática e planos de adaptação da infraestrutura escolar, principalmente em regiões mais vulneráveis. Em Brasília, projetos ambientais já fazem parte da rotina de estudantes da rede pública. Na Escola Parque, os alunos participam de atividades que estimulam o cuidado com o espaço coletivo e aproximam as crianças da natureza. É o conhecimento na prática, explica a diretora do colégio, Aline Prota Lana.
20: Poder ter aula no meio da natureza e complementar o currículo de uma forma muito rica, porque aqui eles estão trabalhando só na prática, né? Com todas essas áreas, eles estão trabalhando colocando a mão na massa mesmo, podendo vivenciar tudo isso a partir do contexto que eles já estão inseridos.
18: Na Escola Parque, os alunos aprendem a plantar, cuidar e colher alimentos. O coordenador de meio ambiente da escola, Leonardo Ratano, destaca que essas experiências fazem parte do aprendizado dos estudantes e mostram na prática a importância de preservar o ambiente.
21: Com isso a gente vai aos poucos, né, fazendo essa alfabetização ecológica e criando nas crianças, né, essa importância de preservar o meio ambiente.
18: E o aprendizado não fica só na escola. Arnaldo Alves de Souza, estudante de 11 anos, sabe que pode levar para casa o que aprende nas atividades.
22: A gente aprende várias coisas e nós pode fazer isso em casa.
18: O ECA Ambiental prevê a atuação conjunta da União, dos Estados, do Distrito Federal e dos municípios na implementação das medidas. Já a Política Nacional de Educação Ambiental Escolar contará com uma rede de governança para apoiar gestores e redes de ensino na elaboração de protocolos de emergência climática e planos de adaptação das escolas. Reportagem Pablo Mundim.
4: E foi criada uma rede de proteção a profissionais de educação que sofreram violências relacionadas ao exercício da profissão.
3: Agora eles podem contar com serviço de acolhimento, orientação e informação oferecido pelo Observatório Nacional da Violência contra Estudantes, em parceria com o Ministério da Educação.
23: Profissionais da educação que sofreram violência relacionada ao exercício da profissão podem contar com serviço de acolhimento, orientação e informação. A rede de apoio é oferecida pelo Observatório Nacional da Violência contra Estudantes, em parceria com o Ministério da Educação. A iniciativa é realizada por meio de um projeto de extensão da Universidade Federal Fluminense, no Rio de Janeiro. O serviço de acolhimento, orientação e informação aos que sofreram violência como profissionais da educação estão presentes em todas as regiões do país, como explica Erasto Fortes Mendonça, coordenador-geral de Políticas Educacionais em Direitos Humanos do MEC.
24: Observatórios regionais sediados em universidades federais nas 5 regiões do país, a rede aproxima o acolhimento das diferentes realidades dos profissionais da educação. O serviço articula apoio pedagógico, orientação jurídica e atenção à saúde mental para educadores que sofrem violência em razão de seu trabalho.
23: O serviço integra o eixo Proteção e Defesa dos Profissionais da Educação, da Política Nacional de Educação em Direitos Humanos, nas instituições de ensino, a EducaDH. Erasto Fortes destaca a importância de os educadores contarem com essa rede de proteção.
24: Proteger educadoras e educadores contra a violência, a censura e a perseguição é defender o direito à educação e à liberdade de ensinar e de aprender.
23: Entre outras situações, o serviço atende casos de desrespeito à autonomia docente e de exposição indevida de voz ou imagem com acusações contra educadores. O serviço atende casos relacionados à censura a conteúdos escolares ou contra aulas sobre temas como gênero, raça e desigualdade social. Locução: Júlio César de Oliveira. Reportagem: Isaías Godinho.
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4: O Mundial dos Animais está logo ali, é domingo, 4 de outubro.
3: E quer lugar melhor para lembrar dessa data do que a Transpantaneira? Fazer esse caminho é como estar num safari de verdade, só que bem aqui no Brasil.
4: Ali você dá de cara com jacarés, capivaras, tuiuiús e um monte de aves coloridas que parecem posar para foto.
3: E a grande estrela que todo mundo quer ver de perto é a onça-pintada, que está na lista de espécies ameaçadas.
4: Por isso, o turismo na região precisa ser feito com muita responsabilidade, para proteger e também para proteger a região e todas as espécies que vivem por lá.
1: Imagine percorrer uma estrada em que a qualquer momento o próximo encontro pode estar dentro d'água, no alto de uma árvore ou escondido no meio da vegetação. No Pantanal de Mato Grosso, esse caminho existe. É a estrada Parque Transpantaneira, que liga Poconé a Porto Jofre. São cerca de 145 quilômetros de estrada de terra com 125 pontes. Mas, para quem percorre o trajeto, a estrada é muito mais que um caminho. É uma espécie de observatório a céu aberto. Jacarés, capivaras, tuiuiús e dezenas de espécies de aves fazem parte da paisagem. E não é preciso chegar ao destino para começar o passeio. Muitas vezes, a atração está justamente às margens da estrada. A criadora de conteúdo, Beatriz Venturini, saiu de São Paulo para ter essa experiência.
2: O que a gente sentiu foi mais ou menos como se estivéssemos em um safari, né? Porque a gente andava de carro e não sabia o que esperar na próxima ponte. E a gente sempre se surpreendia, né? O que eu mais gostei, acho que foram os jacarés, pela quantidade. E assim, vimos mais de 20, assim, na mesma ponte. É um espetáculo ver as onças em Porto Jofre. Foram experiências maravilhosas, né?
1: Há ainda trilhas e passeios de barco. E quando o dia termina, o Pantanal ganha outros sons e outros moradores começam a aparecer. Mas não se engane. No caso da observação noturna, onde é possível ver antas, um dos maiores mamíferos do Pantanal, é indispensável apoio especializado. É o que explica o coordenador do Centro Nacional de Pesquisa e Conservação de Mamíferos Carnívoros do ICMBio, Rogério de Paula.
6: Passeios aí viram safaris noturnos, né, que levam as pessoas, os holofotes, né, as grandes lanternas de luzes que vão fazer a focagem nos campos. É isso. Aí é um turismo um pouco mais especializado, menos individualizado.
1: Para quem visita a Transpantaneira, cada quilômetro percorrido revela sons e cenas inesquecíveis. Um dos encontros mais esperados, sem dúvida, é com ela. A onça pintada. Para a enfermeira Rosiane Feitosa, o momento é inesquecível.
8: Eu tive a oportunidade de ver a onça no Pantanal. Foi um daqueles momentos que a gente sabe que vai guardar para sempre na lembrança, no coração. Ver um animal que eu admiro tanto, livre e no seu habitat natural, foi emocionante demais.
1: O felino, símbolo da fauna brasileira, é uma espécie ameaçada de extinção e está entre os animais monitorados pelo ICMBio. O trabalho inclui pesquisa científica e ações de conservação, como ressalta o coordenador do Centro Nacional de Pesquisa e Conservação de Mamíferos Carnívoros, Rogério de Paula.
6: Quando a gente fala do turismo, né, se o turismo ele não é bem controlado, ele pode vir a ser um problema. Então a gente tem hoje ali nessa área de observação das onças pintadas, você tem uma rede de trabalho onde muitos piloteiros ali de lanche, de barcos que vão levar turistas, eles acabam se concentrando quando se encontra uma onça, porque eles comunicam pelo rádio, todo mundo vai lá mostrar para os seus turistas. Então a gente tem instituiu diretrizes, qual que é a distância de aproximação, número de pessoas, né, presentes. E isso a gente começou a ver a necessidade de revisar essa política nos últimos anos.
1: E talvez seja justamente essa a maior experiência de quem atravessa a Transpantaneira, perceber que ali a gente não está apenas passando pela natureza, está entrando no território dela, um território onde cada ponte, cada curva e cada som podem anunciar um novo encontro. Com sonorização de Reinaldo dos Santos, reportagem Karine Melo.
3: E na semana que vem vamos trocar a estrada pelo mar e falar de viagens em cruzeiros brasileiros.
4: Para quem gosta de viajar e conhecer lugares novos, o turismo de cruzeiro pode ser uma boa opção.
3: Eles reúnem lazer e a oportunidade de conhecer vários destinos em um só roteiro.
4: A temporada de cruzeiros começa esse mês e estão previstos 8 navios e 187 roteiros, com oferta de mais de 831 mil leitos.
3: Então vem viajar com a gente e viver essa experiência em alto mar.
4: E essas foram as notícias do governo federal.
3: Uma realização da Secretaria de Comunicação Social da Presidência da República.
4: Com produção da empresa Brasil de Comunicação.
3: Fique agora com as notícias do Poder Judiciário e do Congresso Nacional. Boa noite, bom fim de semana.
4: A gente volta segunda-feira. Boa noite.

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2: STF estabelece regras para petições protocoladas em processos já existentes.
3: Advogados devem identificar processos que envolvam assédio eleitoral.
2: Termina prazo para propaganda eleitoral paga na imprensa escrita.
3: Boa noite, eu sou Marcela Luiza.
2: E eu sou Walter Lima.
3: A presidência do Supremo Tribunal Federal publicou nesta sexta-feira uma resolução com o objetivo de organizar e conferir mais transparência ao envio e à distribuição de pedidos apresentados dentro de processos que já estão em andamento.
2: A medida busca assegurar a regra de que os processos devem ser distribuídos de forma aleatória, mediante sorteio entre os ministros.
3: A norma também pretende reforçar o princípio do juiz natural, evitando que novos pedidos fiquem vinculados automaticamente a um relator específico.
2: A resolução entra em vigor na data de sua publicação e vale apenas para as petições protocoladas a partir dessa data.
3: Advogados devem identificar processos que envolvam assédio eleitoral.
2: A norma vai permitir que a Justiça do Trabalho acompanhe os casos. Marla Lacerda.
4: Ações trabalhistas sobre assédio eleitoral devem incluir um identificador específico no cadastro do processo judicial eletrônico, o PJE. A correta identificação vai dar maior visibilidade ao problema, uniformidade ao tratamento desses casos, além de facilitar a atuação da Justiça do Trabalho. Juízes também devem comunicar ao Ministério Público do Trabalho e ao Ministério Público Eleitoral a existência de fatos que possam caracterizar essa prática. A medida vai ajudar no desenvolvimento de ações de prevenção, fiscalização e combate ao assédio eleitoral, fortalecendo a proteção dos trabalhadores.
3: Há 3 dias do primeiro turno das eleições, termina prazo para propaganda eleitoral paga na imprensa escrita.
2: A regra vale para jornais, revistas e tabloides e está prevista na legislação eleitoral. Guilherme Firmino.
5: Termina hoje o prazo para divulgação paga de propaganda eleitoral na imprensa escrita. Jornais, revistas e tabloides também não podem mais reproduzir essas propagandas na internet. A partir de amanhã, será permitida apenas a distribuição de material gráfico, como santinhos, e a realização de caminhadas, carreatas ou passeatas, até às 10 da noite. No domingo, as sessões eleitorais abrem às 8 horas da manhã e vão até às 5 da tarde, no horário de Brasília.
3: STJ mantém ação de improbidade contra servidor federal após desclassificação da demissão em PAD, processo administrativo disciplinar.
2: A ação civil pública por improbidade foi ajuizada pela União. Fátima Uchoa.
6: Um advogado da União foi demitido por suposto uso de documentos falsos para obter progressão funcional. Em mandado de segurança no STJ, a primeira sessão reconheceu que a conduta seria ilícito administrativo de menor gravidade, que não justificaria a demissão. Então, a União ajuizou ação por improbidade administrativa com base nos mesmos fatos investigados no PAD, mas o TRF4 rejeitou a petição inicial. Agora, o relator na primeira turma do STJ, ministro Sérgio Coquina, afirmou que a decisão em mandado de segurança não impede ajuizamento ou prosseguimento de ação civil pública por improbidade, pois não foram discutidas a existência dos fatos apurados no PAD, nem a autoria do servidor, mas apenas a proporcionalidade da pena de demissão, que foi afastada.
3: Justiça Federal mantém suspensão de associação indígena suspeita de desvios e apoio a garimpo ilegal no Pará.
2: A decisão acatou um pedido do Ministério Público Federal. Vanessa Pereira.
7: O MPF entrou com a ação após investigações apontarem irregularidades na associação, criada para defender os direitos dos povos Kayapó. Entre os problemas estão a falta de prestação de contas, o uso indevido de recursos coletivos e o incentivo ao garimpo ilegal em terra indígena. A decisão mantém o bloqueio dos repasses mensais da Vale para a associação, que agora são depositados em uma conta judicial. O dinheiro fica protegido para a comunidade e poderá ser liberado pela Justiça para atender necessidades urgentes da população indígena, como saúde e alimentação.
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3: Uma boa noite.
2: Um bom fim de semana e boas eleições.
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9: Eu sou Humberto Pinheiro e estes são os destaques de hoje do Jornal do Senado, que começa agora. Eleição deste domingo renovará 2/3 da composição do Senado Federal. Projeto prevê adaptação para atendimento de saúde digno a pessoas com obesidade. Senado pode acabar com limites de vagas para mulheres em concursos na área de segurança pública. Boa noite. Nas eleições deste ano, o eleitor vai escolher 6 representantes, em uma sequência que precisa ser observada na urna eletrônica. Para o Senado, serão 2 votos. O eleitor deve escolher 2 candidatos diferentes. Os detalhes com a repórter Yasmin Rodrigues.
10: Em 2026, cada eleitor vai votar 2 vezes para o Senado. Mas antes de chegar aos senadores, o eleitor precisa passar por outras escolhas na urna. E saber a ordem dos cargos e a quantidade de números de cada candidato ajuda a evitar erros na hora da votação. A jornalista do Senado, Esther Monteiro, explica a ordem e quantos dígitos devem ser digitados em cada escolha.
11: Primeiro é a vez do deputado federal, são 4 dígitos. Depois, deputado estadual ou distrital, 5 dígitos. E aí é que chega a vez do senador. São 2 votos, 2 nomes diferentes. E são 3 dígitos. E depois é que você vai votar para governador, 2 dígitos, e para presidente da República, 2 dígitos.
10: Também não é possível votar na legenda para senador. Como a eleição para o Senado é majoritária, o eleitor precisa escolher nominalmente 2 candidatos. Em uma eleição, cada estado e o Distrito Federal escolhem 1 senador. Na seguinte, 2. Neste ano, serão renovadas 54 cadeiras, o equivalente a 2/3 da casa. E os 2 votos para senador têm exatamente o mesmo peso.
9: 158 milhões de brasileiros vão às urnas neste domingo. O repórter Márcio Maturana traz mais números desta eleição e recomendações da Justiça Eleitoral.
12: Não se pode entrar na cabine eleitoral com celular ou outro objeto que possa registrar o voto. Esses aparelhos têm que ficar com os mesários, mas o presidente do Tribunal Superior Eleitoral, o ministro Cássio Nunes Marques, recomenda que se levem os números num pedaço de papel.
13: A colinha eleitoral de papel pode e deve ser usada para que eleitoras e eleitores anotem os números dos candidatos e possam votar com calma e certeza.
12: Estão cadastrados 158 milhões de eleitores em 5.571 municípios, com mais de 517 mil sessões eleitorais, que se somam a 1.351 sessões eleitorais no exterior. 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
9: 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Repetindo, radioagencia@senado.leg.br. O Senado vai analisar um projeto de lei que obriga os estabelecimentos que prestam serviços público e privado de saúde a se adaptarem para garantir atendimento digno a pessoas com obesidade. Dados do Ministério da Saúde indicam que, em 2024, a proporção de adultos com obesidade no Distrito Federal e nas capitais de estado superou a marca de 25%. Repórter Alexandre Campos.
16: A ideia do projeto é garantir às pessoas com obesidade o acesso à saúde por meio de equipamentos e mobiliário compatíveis com suas especificidades. Macas, cadeiras de rodas, balanças, aparelhos de aferição de pressão arterial e máquinas usadas no diagnóstico por imagem devem ser dimensionados de modo que possam garantir o pronto atendimento dessa parcela da população. Ao afirmar que essa adaptação nos estabelecimentos garante o acesso aos serviços de saúde, a médica e autora do projeto, senadora doutora Eudócia, do PSDB de Alagoas, citou algumas medidas que podem reduzir o número de casos de obesidade e suas complicações.
17: Conscientizarmos a nossa população que alimentação saudável, balanceada, exercícios físicos e manter a sua rotina de consultas médicas é de suma importância. Obviamente, também fazer o check-up, né, uma vez por ano, ao menos, e na classe infantil é acompanhamento pediátrico.
16: Pelo texto, a assistência às pessoas com obesidade não deverá ser negada ou recusada caso no posto, unidade de saúde ou hospital não haja esse material disponível. A falta de equipamentos adequados também não pode representar qualquer constrangimento, exposição indevida, discriminação ou tratamento indigno.
9: O Senado pode acabar com o limite de vagas para o público feminino em concursos da área de segurança pública. A proposta, já aprovada na Comissão de Segurança Pública e que aguarda votação no plenário, ainda reserva pelo menos 20% das vagas nas polícias e corpos de bombeiros a mulheres. Repórter Bruno Lourenço.
18: O projeto de lei que proíbe a limitação de vagas para mulheres em concursos da área de segurança pública cria ainda a Política Nacional de Valorização das mulheres para o setor. A proposta reserva também pelo menos 20% das vagas nos concursos públicos para as polícias e bombeiros para o público feminino. A relatora na Comissão de Segurança Pública, senadora Damares Alves, do Republicanos do Distrito Federal, defendeu as medidas.
19: O que queremos? Uma política de valorização da mulher lá na Polícia Militar, no Corpo de Bombeiro, na Polícia Civil.
18: A nova política, que será condição para o repasse de verbas do Fundo Nacional do Setor, estabelece igualdade de oportunidades entre mulheres e homens nas carreiras da segurança pública, fim da exclusividade ou preferência dessas atividades para homens, rejeição de práticas, atitudes e crenças discriminatórias e o enfrentamento do assédio e da violência contra mulheres no ambiente de trabalho.
9: Mulheres vítimas de violência doméstica e familiar em situação de vulnerabilidade social e econômica poderão ter acesso ao Auxílio Recomeço. A proposta é análise na Comissão de Assuntos Econômicos, determina que o benefício de até um salário mínimo será pago mensalmente pelo prazo de 6 meses, podendo ser prorrogado. Pelo projeto, o pagamento poderá ser acumulado com outros programas assistenciais. O custeio do auxílio poderá ser feito com verbas da União ou de fundos específicos de proteção às mulheres. Estados, Distrito Federal e municípios também poderão complementar os recursos. Na avaliação do autor da medida, senador Confúcio Moura, do MDB de Rondônia, a dependência financeira pode dificultar o rompimento da situação de violência sofrida pela mulher.
20: Grande parte das mulheres suportam a violência por causa do homem protetor do homem, que é um mantenedor da casa, mas tirando ela dali, levando para proteção, garantindo uma sustentação por 6 meses e capacitando essas mulheres, com certeza a coisa melhora.
9: Com trabalhos técnicos de João Lira, o Jornal do Senado fica por aqui. Acompanhe agora as notícias do Tribunal de Contas da União e da Câmara dos Deputados. Boa noite e bom fim de semana.
21: Minuto do TCU.
0: O Tribunal de Contas da União fiscalizou a execução das obras da BR-230 na Paraíba após reclamações da população sobre as condições da rodovia. A auditoria analisou o trecho de 30 quilômetros. O contrato ultrapassou R$ 560 milhões de reais e a obra avançou apenas 32% em 9 anos. O TCU também identificou risco de paralisação por falta de recursos, problemas ambientais e questões contratuais. Na sessão plenária que analisou o processo, o ministro relator Walton Alencar comentou os impactos da situação.
21: O resultado é uma rodovia em obras há muitos anos, com desvios, insegurança viária e prejuízos à mobilidade e à economia da região.
0: Para 2026, estão previstos apenas 12 milhões de reais, sendo que mais de 300 milhões ainda precisam ser executados. Saiba mais em tcu.gov.br.
22: 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Jornal Câmara dos Deputados.
23: Discriminação contra pessoas com deficiência nas escolas terá pena maior.
24: Pais de recém-nascidos devem receber treinamento antes da alta hospitalar.
23: Projeto de lei autoriza a instalação de suportes para bicicletas em ônibus.
24: Boa noite. Avança na Câmara a proposta que prevê a instalação de suportes para bicicletas em ônibus. A repórter Silvia Munhato tem mais detalhes.
25: A Comissão de Viação e Transportes da Câmara dos Deputados aprovou o projeto que autoriza a instalação de suportes para o transporte de bicicletas na parte externa ou no interior de ônibus e micro-ônibus. O texto permite a instalação dos suportes nos transportes urbano e rural, cabendo aos estados e municípios definir o percentual mínimo da frota que deve contar com equipamento. A relatora, deputada Leda Borges, do Republicanos de Goiás, explicou que os suportes deverão ser aprovados por órgão ou entidade de metrologia legal, assegurando que a implementação da medida observe critérios de segurança e adequação técnica dos veículos. A proposta que autoriza a instalação de suportes para o transporte de bicicletas na parte externa ou no interior dos ônibus será analisada agora pela Comissão de Constituição e Justiça. Da Rádio Câmara de Brasília, Silvia Munhato.
22: Transportes.
26: Rodrigo de Castro, do União de Minas Gerais, apoia projeto que dispensa até 2032 a cobrança do adicional ao frete para a renovação da Marinha Mercante em transportes destinados às regiões Norte e Nordeste. O benefício vale para operações de cabotagem, navegação fluvial e lacustre.
24: Rodrigo de Castro considera que a prorrogação pode reduzir os custos de transporte nessas regiões, já que o adicional é cobrado sobre o frete marítimo.
26: Gutenberg Reis, do MDB do Rio de Janeiro, apresentou o projeto que autoriza o Instituto Cultural Marinha Mercante a instituir 14 medalhas e ordens honoríficas. A proposta busca valorizar contribuições para áreas como transporte, segurança da navegação e economia do mar.
24: O deputado ressalta a importância estratégica da Marinha Mercante no desenvolvimento econômico, logístico e energético do Brasil. Gutenberg Reis reitera que o reconhecimento de profissionais que contribuem para o crescimento sustentável do setor pode fortalecer a cultura marítima.
22: Economia.
26: A Câmara analisa a proposta de emenda à Constituição que permite que estados e municípios concedam créditos do imposto sobre bens e serviços para doadores e patrocinadores de projetos culturais e esportivos. Na visão de Luiz Fernando Faria, do União de Minas Gerais, a medida preserva o financiamento desses setores após a reforma tributária.
24: O texto estabelece que o Comitê Gestor do IBS vai definir critérios para a liberação dos incentivos sem comprometer a arrecadação dos entes federados. Luiz Fernando Faria ressalta que o apoio tributário à cultura e ao esporte é fundamental para movimentar a economia criativa.
26: Stefano Aguiar, do PSD de Minas Gerais, defende a ampliação da imunidade tributária para entidades esportivas sem fins lucrativos. Proposta sobre o tema em análise na Câmara é que para essas organizações, as instituições de educação e assistência social impedindo a cobrança de impostos sobre patrimônio, renda e serviços.
24: A medida reduz os custos dessas entidades e fortalece atividades esportivas voltadas à inclusão social, à formação de atletas, à educação e à promoção da saúde. Stefano Aguiar explica que a medida alcança organizações ligadas aos movimentos olímpico, paralímpico, clubístico e educacional.
26: A Câmara aprovou e enviou ao Senado o projeto que estabelece diretrizes para a política industrial, tecnológica e de comércio exterior do país. Antônio Doido, do MDB do Pará, apoia a matéria que prevê, entre outros pontos, metas para ampliar a produção, gerar empregos e reduzir desigualdades regionais.
24: Antônio Doido esclarece que o governo federal deverá apresentar essa política ao Congresso no primeiro ano de cada mandato presidencial. A proposta também determina a prestação de contas anual sobre o cumprimento das metas e os resultados das medidas adotadas.
26: Afonso Florence, do PT da Bahia, sugere a criação do Registro Nacional de Beneficiários Finais sob gestão da Receita Federal. A proposta obriga a identificação das pessoas físicas que realmente controlam ou lucram com empresas e fundos de investimento no país.
24: De acordo com Afonso Florence, o objetivo é acabar com o uso de laranjas em empresas de fachada. A medida, na avaliação do parlamentar, integra cadastros públicos para combater a lavagem de dinheiro, a sonegação fiscal e a infiltração do crime organizado na economia.
22: Educação.
26: A Comissão de Educação aprovou uma proposta que prevê punição mais rigorosa para quem discriminar pessoas com deficiência nas escolas. A reportagem é de Agui Pontes.
1: A Comissão de Educação da Câmara dos Deputados aprovou uma proposta que pune com mais rigor atos discriminatórios contra crianças nas escolas públicas e privadas. O projeto da deputada Samia Bonfim, do PSOL de São Paulo, prevê multa de 3 a 20 salários mínimos para o profissional envolvido. Segundo a relatora, a deputada Fernanda Melchiona, do PSOL do Rio Grande do Sul, a proposta se concentra principalmente em dar um nome. Segundo a relatora, a deputada Fernanda Melchiona, do PSOL do Rio Grande do Sul, a proposta se concentra principalmente

0: no Estatuto da Pessoa com Deficiência. Práticas de bullying e de abuso de autoridade também seriam punidas, segundo o texto aprovado. Pela Constituição, as escolas públicas ou privadas já são obrigadas a se adaptar às necessidades do estudante. No entanto, segundo Fernanda Melchiona, isso não impediu que famílias enfrentassem entraves para ter e manter acesso à educação para pessoas com deficiência.
1: A gente recebe esse relato de negativa de matrículas, a gente recebe o relato de falta de pessoal capacitado, a gente recebe o relato de exclusão desse aluno nas atividades ou aluna nas atividades de cultura e lazer. Então, esses temas são claramente discriminatórios.
0: Segundo a proposta, outro ato previsto é a obrigatoriedade de formação continuada de professores e de equipes de suporte para receber estudantes com deficiência. A proposta está agora na Comissão de Finanças e Tributação. Deve seguir depois para a Comissão de Constituição e Justiça. Da Rádio Câmara de Brasília, Agui Pontes.
2: Segurança Pública.
3: O projeto de Átila Lira, do PP do Piauí, tipifica como crime o descumprimento de medidas cautelares alternativas à prisão. O texto pune com reclusão de 2 a 5 anos o infrator que, por exemplo, romper a tornozeleira eletrônica ou descumprir horários de recolhimento.
4: Átila Lira argumenta que a legislação atual deixa as forças de segurança sem respaldo para prender em flagrante quem desrespeita ordens judiciais. Ele argumenta que a criação de um crime autônomo garante a prisão imediata e fortalece a eficácia das decisões da justiça.
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2: Saúde.
3: A Câmara analisa projeto que prevê treinamento de primeiros socorros para pais de recém-nascidos antes da alta hospitalar. O objetivo é evitar a morte de crianças, especialmente por engasgo, como informa o repórter Luiz Cláudio Canuto.
7: A Comissão de Saúde da Câmara dos Deputados aprovou o projeto que determina treinamento de primeiros socorros para pais ou responsáveis de recém-nascidos antes da alta hospitalar. O texto inclui no Estatuto da Criança e do Adolescente a obrigatoriedade de hospitais oferecerem orientação e treinamento para isso, com ênfase em manobras para desobstrução das vias aéreas. O texto original da deputada Camila Jara, do PT do Mato Grosso do Sul, obrigava o oferecimento de treinamento antes da alta. A relatora, a deputada Marussa Boldrin, do Republicanos de Goiás, dispensa a obrigação se os pais ou responsáveis tiverem sido capacitados para isso no pré-natal. O deputado Padre João, do PT de Minas Gerais, leu o parecer na Comissão de Saúde no lugar da relatora e afirma que pequenos objetos podem ser fatais.
8: O engasgo, né? Popularmente o engasgo, que é essa obstrução das vias respiratórias, até por aleitamento, sobretudo mamadeira ou bico, ou pequenos alimentos. Os dados que só em 2024 tivemos 300 óbitos de crianças. E olha que com treinamento você salva essa vida. Isso aconteceu comigo recente, numa reunião. Uma pessoa adulta, ao alimentar, estava na mesa do refeitório, engasgou com o alimento. Teve um colega que era também devidamente capacitado, salvou a pessoa. Quando ela torna obrigatório, é o momento que os pais estão empolgados com a criança, estão muito propícios a acolher esta formação. E que, de fato, como vimos, salva vida.
7: Há cerca de 300 mortes de crianças com menos de um ano no país em 2024 por engasgo, são dados do Ministério da Saúde. A orientação é uma medida de proteção à vida e à saúde das crianças nos primeiros meses de vida, na opinião da relatora Marussa Boldrin. A proposta que determina treinamento de primeiros socorros para pais ou responsáveis de recém-nascidos antes da alta hospitalar ainda

0: precisa passar pelas comissões de Previdência, Assistência Social, Infância, Adolescência e Família e de Constituição e Justiça. Para virar lei, precisa ser aprovada pela Câmara e pelo Senado. Da Rádio Câmara de Brasília, Luiz Cláudio Canuto.
1: Agricultura.
2: Marcelo Moraes, do PL do Rio Grande do Sul, é contrário à portaria do Ministério da Agricultura que estabelece novas regras para a classificação e comercialização de morangos. Na visão do parlamentar, as exigências aumentam a burocracia e os custos para os produtores.
3: Marcelo Moraes argumenta que as regras podem provocar a rejeição de lotes e prejuízos, principalmente para pequenos e médios produtores. O deputado também alerta para possíveis impactos na oferta de morangos e nos preços ao consumidor.
2: André Abdon, do PP do Amapá, apoia projeto que suspende decreto do governo federal responsável por ampliar a estação ecológica de Taiamã, localizada nos municípios de Cáceres e Poconé, em Mato Grosso. Com a mudança, a unidade de conservação passou a ter cerca de 68 mil hectares.
3: André Abdon considera que a ampliação precisa ser revista diante dos impactos sobre propriedades rurais e atividades de pecuaristas e pescadores. A justificativa do projeto também questiona o processo de consulta pública realizado antes da edição do decreto do Executivo.
1: Previdência.
2: Aline Gurgel, do União do Amapá, defende o projeto que regulamenta a aposentadoria especial dos agentes comunitários de saúde e dos agentes de combate às endemias. A proposta prevê aposentadoria a partir dos 50 anos para mulheres e 52 para homens, com pelo menos 20 anos de atividade na função.
3: O projeto também permite a aposentadoria com 15 anos de atuação como agente, somados a 10 anos de contribuição em outra atividade. Aline Gurgel lembra ainda que a proposta garante que o benefício seja integral e tenha os mesmos reajustes dos salários dos profissionais que estão na ativa.
1: Trabalho.
2: A Comissão de Constituição e Justiça aprovou uma proposta que integra servidores de ex-territórios à União. A repórter Paula Bittar acompanhou a votação.
4: A Comissão de Constituição e Justiça da Câmara aprovou uma proposta que permite que agentes públicos dos ex-territórios do Amapá, de Rondônia e de Roraima optem por receber remuneração da União. A medida alcança servidores da ativa e aposentados. Para ter esse direito, o agente público deverá ter trabalhado no território ou mantido vínculo com a administração pública local até 10 anos após a transformação do território em Estado. A proposta também pode aumentar a remuneração de algumas categorias, como policiais e bombeiros militares. De acordo com o relator na CCJ, deputado Acácio Favacho, do MDB do Amapá, o texto mostra-se compatível com os princípios constitucionais que asseguram segurança jurídica, tratamento isonômico entre servidores públicos e valorização do serviço público.
5: A ampliação do período de enquadramento para os 10 primeiros anos de criação dos Estados mostra-se compatível com a própria lógica da Constituição de transição administrativa adotada pela União no processo de consolidação federativa dessas unidades federadas.
4: Rondônia foi transformada em Estado em 1981. A União pagou a folha salarial local durante 10 anos após essa mudança. Amapá e Roraima foram transformados em Estados pela Constituição de 1988. Nesses casos, o período de transição foi de apenas 5 anos. Poderão integrar o quadro em extinção da União servidores públicos federais e municipais e policiais que trabalhavam nos ex-territórios até a transformação em Estado. Servidores admitidos pelo Amapá e por Roraima até outubro de 1998, servidores admitidos por Rondônia até dezembro de 1991 e pessoas que mantiveram relação de trabalho efetiva ou não com a administração pública dos ex-territórios, estados ou municípios. O agente público deverá ser enquadrado no cargo ou emprego de origem ou em outro equivalente. Nos casos de desvio de função, o enquadramento poderá ocorrer em cargo equivalente às atividades efetivamente exercidas. Para isso, a pessoa deverá comprovar a escolaridade ou a habilitação exigida à época. O texto também garante o pagamento das gratificações e outros valores relacionados ao cargo ou emprego em que o servidor for enquadrado. Os servidores continuarão trabalhando para os estados ou municípios até serem aproveitados por um órgão federal. Nesse período, o estado ou município não terá custo com essa cessão. A proposta estabelece que soldos adicionais, benefícios, indenizações, vantagens e demais direitos remuneratórios dos policiais e bombeiros militares dos ex-territórios do Amapá, de Roraima e de Rondônia, incorporados ao quadro em extinção da União, não poderão ser inferiores aos pagos aos policiais e bombeiros militares do Distrito Federal. Essa regra vale para militares da ativa, reformados, da reserva remunerada e pensionistas. O deputado Dorinaldo Malafaia, do PDT do Amapá, considerou que a proposta retira servidores de um limbo jurídico.
1: A transição que se fez de território para Estado, infelizmente, não cumpriu um papel importante que foi valorizar e acolher esses servidores do ex-território que ficaram no limbo jurídico, que ficaram para trás, que tiveram perdas sociais, econômicas e que, portanto, essa emenda parlamentar, ela possibilita essa correção.
4: A deputada Silvia Cristina, do PP de Rondônia, também defendeu que a PEC faz justiça.
6: Nós não falamos simplesmente de uma questão administrativa ou remuneratória. Nós estamos falando de uma história de reconhecimento e, acima de tudo, de justiça. Nós estamos falando de homens e mulheres, trabalhadores, que trabalharam para uma construção de todos esses estados, que prestaram serviços políticos justamente durante um período de profunda transformação institucional, quando deixamos de ser território federal e passamos à condição de Estado.
4: A análise da admissibilidade pela CCJ é apenas o primeiro passo na Câmara. Agora, a proposta ainda precisa passar por uma comissão especial e pelo plenário em dois turnos de votação. Como veio do Senado, caso não seja modificada pelos deputados, segue então a promulgação. Da Rádio Câmara de Brasília, Paula Bittar.
3: A falta de profissionais qualificados em pequenos municípios motivou a apresentação de projeto de Emidinho Madeira, do PL de Minas Gerais. A proposta permite, em situações excepcionais, que servidores públicos sejam pagos com recursos de parcerias firmadas com organizações da sociedade civil.
7: O projeto exige que não haja conflito de horários entre as atribuições do cargo público e as atividades desempenhadas no âmbito da parceria. Emidinho Madeira avalia que a proibição atual dificulta a execução de serviços de saúde, educação e assistência em cidades com pouca mão de obra especializada.
3: A formalização e o incentivo à garimpagem artesanal no Médio Jequitinhonha, em Minas Gerais, é o objetivo de projeto de Gilberto Abramo, do Republicanos. A ideia é priorizar os donos de terras e as cooperativas da região na hora de pedir a autorização para garimpar em terrenos pequenos de até 15 hectares.
7: Gilberto Abramo entende que desburocratizar a regularização é essencial para movimentar a economia e tirar trabalhadores da informalidade. Segundo ele, a medida exige respeito às questões ambientais, promovendo a recuperação de terrenos degradados e o uso de técnicas mais sustentáveis.
3: Termina agora o Jornal Câmara dos Deputados, produzido pela Rádio Câmara, com trabalhos técnicos de Wellington Teles e apresentação de Val Monteiro e Luciana Vieira. Uma boa noite para você.
7: A Voz do Brasil volta na segunda-feira. Boa noite e bom fim de semana.
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0: Lúcio. Me ajuda aí, ó.
1: Adeus, eu peço.
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1: Amigo ouvinte, fique em paz onde estiver. 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
2: 4h57.
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Olha aí, são 4 horas e 59 minutos. Eu estou chegando para mais uma jornada, mais um programa, programa Encontro Matinal. Bom dia, um abraço, tudo de bom, Deus lhe abençoe.

0: você que está naquela matorma gostosa, nós estamos chegando para mais uma jornada, mais uma alegria, mais um programa. Hoje dia 3 de outubro de 2026. Bom dia para vocês.
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0: Moçada, é música antiga e nós estamos aí sempre junto com vocês. Vocês que estão tomando o chimarrão da manhã, esta hora, bom dia. Você que está aí naquela madorma, você que está descansando, você que está levantando para ir para o trabalho, bom dia. Um abraço a todos vocês, que Deus abençoe.

0: Paixão começa logo cedo, você que está aí sintonizado, bom dia. Um abraço. Pedimos a Deus e a Nossa Senhora da Aparecida que abençoe todos nós. Que dê um dia iluminado, um final de semana, graças a Deus, tudo bom. Tudo de bom. São 5 horas pontualmente em nossa cidade.
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0: Vamos ter um final de semana com alegria, com descontração, com muita alegria. Um abraço a todos vocês, vocês que estão sintonizados, aquele abraço. Daqui a pouquinho estão ouvindo o programa. Vocês que estão aí do outro lado. Obrigado.

Moçada, vamos trazer a oração da manhã a partir de agora. É, a partir de agora, a Nossa Senhora da Aparecida, a nossa mãe, a nossa protetora, que abençoe nós todos.

Esta é uma singela homenagem à Nossa Senhora Aparecida. São versos simples, numa prece comovida, que de joelhos eu faço à Nossa Virgem querida. Que proteja o nosso povo, ricos e pobres, de todas as religiões, de todas as classes sociais. É uma prece sentida que sai do meu coração por essa gente que eu amo, minha gente do sertão. Dai-nos, Senhora Nossa, todo o carinho que emana do vosso santo coração. Pedi por nós nessa hora, é vosso filho que implora, pelo povo do sertão. Ó Virgem Aparecida, dai a fé, maior fervor, curai os que estão enfermos, dai mais luz ao pecador. Consolai os que aflitos desesperam o coração. Protegei os que têm frio, que têm fome e solidão. Dai, Senhora Aparecida, paciência aos incuráveis. Perdoai os miseráveis, aqueles que não têm fé. Ó Virgem Santa, me ouvir. Protegei os seus destinos, livrai-os dos desatinos que o sofrimento trouxer. Engrandecei os humildes, exaltando o seu valor. Fazei dos pobres mais ricos pela riqueza do amor. Ensinai aos poderosos que a maior felicidade é fazer a caridade para um coração que tem fé. Ó Virgem dos Olhos Meigos, protegei as criancinhas. Inocentes, pobrezinhas, não sabem por que sofrem. Ó Divina Padroeira, estendei seu santo manto para enxugar todo o pranto daqueles que vos veneram. Dai-nos, Senhora Nossa,

0: Olha aí, 5h20, 5h20, bom dia. Bom dia para vocês que estão sintonizados, ouvindo o programa nesta manhã. Um abração para vocês, tudo de bom. Acabaram de ouvir Liu e Léo, Rosto de Deus, e também Menina da Aldeia, Lourenço e Lorival. É, Liu e Léo, Adeus Minha Terra. E Gino e Geno, é a música... A Nossa Senhora Aparecida. Um abraço para você, Dona Santina, sintonizada, seu Antônio, bom dia.
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0: É, seu Antônio, tá lá tomando chimarrão. Um abraço pro senhor. Um abraço, Dona Santina, tá lá ouvindo o programa O Casal Levanta Cedo. E Lúdio Barbosa mandando o que há de melhor da música sertaneja. Laudionor já levantou, Laudionor. É, Laudionor, véi, não brinca. Bom dia, o homem do Bazar Fortes. E os demais ouvintes, essa hora da manhã sintonizada, é só passar um zap. Eu estou aqui sempre para lhe atender. Um abração para vocês. Nós...

Mas que coisa triste. Pior do que isso, deixar seu sítio e vir embora para a cidade. É, não é fácil não, gente. Você que foi criado num sítio, trabalhando, enfrentando, e depois deixar tudo aquilo lá, até o cavalo de estimação.

0: vocês de Sítio Chacras Fazenda, bom dia para vocês. Vocês que estão já jogando a semente na terra, vocês agricultores, um abraço, tudo de bom. Vocês que tá aí ordenhando. Oh, maravilha! Esta hora da manhã, muita gente ordenhando. Um abraço, tudo de bom. É a festa, é a alegria, a festa sertaneja.
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0: Zé, bom dia, Zé, o moço lá do Cardeirão, tá lá ouvindo o programa. Um abração para vocês, tudo de bom. Zé e a esposa tomando café da manhã e sintonizado aqui.

Olha aí, 5 horas mais 27 minutos. Você, dona de casa, que está levantando esse horário, bom dia. Você, homem trabalhador, que está tomando o café do... Passa aí para o trabalho. O café da manhã infalível, bom dia. E assim nós vamos indo tocando música, alegrando os corações. Um abraço.

Olha aí, 5 horas mais 32 minutos. Um abraço pra você, você dona de casa que já levantou, tá levantando. Olha aí, um abraço. E os demais ouvintes, como é que estão? Esse finalzão de semana, bom dia, um abraço pra vocês. Festa Sertaneja em seu rádio todos os sábados. Nós vamos indo sempre juntos assim, tocando música.

0: Olha aí, 5 horas e 38 minutos, só modão pra você.
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0: Ei, aí. Cidalino tá ouvindo? Cidalino, bom dia.

Já são 5 horas mais 47 minutos, vocês nos ouvem. Então aí a festa sertaneja, alegria, descontração. Bom dia pra vocês!

0: Minutos, bom dia, tá lá, Lúdio Barbosa, estou aqui em sua companhia, tem como tocar a música Assino com X, com Gilberto e Gilmar. Um abraço, tudo de bom, finalzão de semana feliz para todos vocês, tá lá Dalvina, lá em Campo Grande, e a sua família aqui em Dourados, ela mandando um abraço, tá lá, moçada, como é que estão aí? Tudo bem, um abração para vocês.
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0: Paulinho, do Bar do Paulinho, tá lá sintonizado também, tomando café da manhã com a sua mãe. Bom dia, um abraço, a festa sertaneja, alegria, descontração. Nós vamos sempre junto ouvindo o programa, tocando, então tá aí, um abraço. Vocês ouviram Lourenço e Lorival, Meu Reino Encantado, e também Mário Reis e Natim, Sonhei Contigo. E depois, Dama da Noite, Mensageiro e Mexicano, bom dia. Bom dia para vocês do café da manhã, tá aí aquele pão delicioso, crocante, um cafezinho quentinho, bom dia para vocês. É festa, é alegria, é descontração, vocês que terminaram a colheita. Eita coisa boa, e agora jogando a semente na terra. E estão jogando e tá caindo chuva e sol, e assim vai indo. Graças a Deus, tá aí, lavoureiro, um abraço.

0: Já são 5 horas e 57 minutos. Brasilino, já levantou, Brasilino? Tá tomando o café da manhã. Tá lá sintonizado ele e a esposa ouvindo o programa. Nosso abraço, nosso muito obrigado. É a festa sertaneja. Moura também já levantou, Moura? Tá ouvindo o programa? Bom dia. Bom dia, ele e a sua esposa tá lá com o rádio sintonizado, ouvindo o programa esta hora da manhã.
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0: Ceará, e o café? Tá tomando reforçado? Dona Hilda, bom dia. Um abraço aí pro casal. É, finalzão de semana chegou.

0: Vivência. Dona Flora passando o café da manhã, bom dia. Já levantou, tá lá com o rádio ligado todos os sábados na 87.9. Um abração, tudo de bom. Deus abençoe.
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0: Carmelita e seu esposo tá lá sintonizado. Valmir, bom dia. É, tomando chimarrão, tá lá sintonizado. Um abração pra todos vocês que estão ouvindo esta hora da manhã. É a felicidade e a alegria. Olha aí, quando são 5 horas e 59 minutos, vamos trazendo a jardineira amarela. Ah, modão!

Olha aí, 6 horas e 5 minutos, tá na hora, gente, vamos levantando, vamos trabalhando. José Costa, como é que tá? O moço do Cardeirão tá lá sintonizado, ouvindo o programa, tomando o café da manhã. Bom dia, um abraço pra todos vocês.

E vamos seguindo tocando música, você que está aí do outro lado, bom dia, um abraço, vocês sintonizados nesta manhã. Esta manhã de sábado, bom dia, Rogério Barbosa, lá em Campo Grande, ouvindo o programa. Tudo de bom pra vocês. Nós estamos mandando o que há de melhor da música sertaneja paraguaia, pra alegrar os corações.

E aí, já são 6:09, 6:09. Bom dia, Juraci Gonçalves, tomando o chimarrão da manhã. Arminda, tá lá o casal. Bom dia pra vocês. Cidalino, cadê você, Cidalino? Aonde anda o moço, hein?

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Olha aí, já são 6 horas e 15 minutos, 6 e 15, um abraço. É a festa, é a alegria. Dona de casa já levantou, já tá trabalhando, assim como Lúdio Barbosa. Bom dia para vocês. 6 horas e 15 minutos na Grande Dourados e o café da manhã. É, o café da manhã pode ficar para mais tarde, você que está levantando agora, que já levantou. Mauro Santana, Ariane, bom dia! Como é que tá aí o casal?

0: É assim, desse jeito que nós vamos indo. Vocês dos bairros de nossa cidade, como é que estão? Ouvindo o programa Rádio Sintonizado aqui na 87.9.
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0: Vamos indo, vamos trazendo modão, vamos trazendo música. Modão de viola.

0: Olha aí, 6h33 na Grande Dourado. Nós estamos mandando o que há de melhor da música sertaneja. Um abração. Tudo de bom. Finalzão de semana chegou hoje, dia 3 de outubro de 2026.
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0: E assim nós vamos indo passo a passo.

0: Olha aí, gente, já são 6 horas e 34 minutos. Nós estamos caminhando junto, tocando o modão do jeito que vocês gostam. Vocês estão ligando, vocês estão passando mensagem, eu estou aqui para atender vocês. É, moçada, nós só tocando um modão do jeito que vocês gostam.
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0: Salu, você já levantou, Salu? Bom dia, o Salu tá lá trabalhando, o moço dos relógios Oriente. Você chega lá, escolhe seu relógio e pode levar, viu? É, vai lá pra você ver, o Salu faz qualquer negócio.

0: Vamos trazendo o nosso apoio cultural. Daqui o Nadim estarei de volta.
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Olha aí, 6 horas e 38 minutos, 6h38, tá na hora do café da manhã. É, vamos tomando aquele cafezinho delicioso, aquele pãozinho crocante, nós vamos sempre junto com vocês. Vocês aí tomando café, ouvindo o programa e eu aqui falando. Que maravilha! Então tá aí, um abraço pra vocês. Vocês, feirante de nossa cidade, está lá trabalhando a moçada, começando a abrir as gôndolas, vai começar seu trabalho do final de semana, mas já tem muita gente lá. Um abração para vocês, tudo de bom!

assim nós vamos indo, vamos trazendo música pra vocês ouvirem. Você que está aí do outro lado, um abração, tudo de bom, Festa Sertaneja em seu rádio.

Olha aí, 6 horas mais 42 minutos. Bom dia, Branco. O Branco tá lá sintonizado, ele, o Firmino, o Esmeraldo. Bom dia pra vocês, tomando o chimarrão da manhã. E dupla, Firmino. É, e também o Branco e o Esmeraldo, então é um trio. Tá lá sempre sintonizado, nosso muito obrigado. Festa sertaneja em seu rádio.

Olha aí, 6 horas mais 54 minutos, 6h54. Olá, os corações apaixonados.

Olha aí, 6 horas e 58 minutos na Grande Dourados. Bom dia, Juvan. Já tá trabalhando ou tá tomando café da manhã? Tá aí, sempre sintonizado. Um abraço pra vocês. Chegou o final de semana. Um abração pra todos vocês, brasileiros e brasileiras. Um abraço.

Olha aí, já são 7 horas pontualmente em nossa cidade. Você sintonizado, ouvindo o programa. Você que está aí, um abraço. Você que está trabalhando, você que está descansando. Nós estamos aqui mandando o que há de melhor, desmodão, do jeito que vocês pedem. Aê, aguenta coração, vamos lá. Vamos trazendo música sertaneja, vai lá, Cida Lino, homem apaixonado.

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E nós vamos indo tocando música. Vamos ver o que, que tem de mensagem aqui. Olha aí, Olinda Mari também sintonizada, ouvindo o programa. Bom dia. Bom dia pra você, Gilvan. Gilvan tá lá trabalhando já, viu? E tá lá com rádio sintonizado, junto com seus companheiros, seus colegas de trabalho. Olinda.

7:05. Bom dia, dona de casa. Bom dia, secretária do lar. Tá aí sintonizado, tá lá ouvindo o programa, tá lá em suas residências trabalhando e o rádio sintonizado aqui na 87. Bom dia, Branco, bom dia, Firmino, Esmeraldo, tá lá o trio. Estão lá contando história de pescaria e coisa e tal e coisa bem. Firmino, como é que tá as coisas? Tudo tranquilo? Então tá aí um abraço pra vocês.

Olha aí, 7:09. Vocês de Sítio Chacras Fazenda, vocês que terminaram a sua colheita. Oh, maravilha! Agora estão jogando semente na terra. Tá lá os nossos agricultores, o esteio da nossa nação, aí trabalhando. E os demais brasileiros sempre trabalhando em busca do pão. Nosso

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Olha aí, 7:13, 7:13. Vocês que estão começando o seu trabalho, abrindo as portas do comércio nesta hora da manhã, muita gente trabalhando, muita gente chegando para trabalhar, saindo dos seus lares. É um bom final de semana. É, hoje é sábado, é dia de trabalhar ainda, viu? Então tá aí, o Lúdio Barbosa tá aqui trabalhando no pé do eito.

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1: Juraci Gonçalves, bom dia, Arminda tá lá, Arminda tá lá, o casal sempre sintonizado, ouvindo o programa.
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1: Bom dia, Cidalino, vou tocar a música da tua paixão, então tá aí, você é o homem apaixonado.
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Isso aí é a vida de caboclo, caboclo trabalhador no dia a dia. É, um abraço pra vocês. E vamos trazendo mais música.

Olha aí, 7 horas mais 24 minutos, 7h24. Vocês que estão aí sintonizados, tá lá o Juraci Gonçalves, tá lá o moço. O moço que veio da Vila Varga. Bom dia, Arminda. Tá lá o casal sempre ouvindo o programa. Daqui a pouquinho vou tocar a música que você pediu, Juraci Gonçalves.

0: 7h25, 7h25. Um abração pra vocês e a festa é alegria, descontração.
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Olha aí, 7h30. Um abraço para vocês, sempre sintonizado aqui no programa, nesse finalzão de semana e os demais finais de semana. Um abração, nós estamos fazendo a festa, alegrando os corações apaixonados, levando até você a música sertaneja, a música paraguaia, enfim, que vocês estão ouvindo aí. Um abração! Olá, o Laertinho e a Fátima sintonizado. Olá, bom dia, Laertinho. Como é que tá as coisas? Tudo tranquilo. E vamos trazendo mais música quando são 7h31. 7h31, bom dia.

Olha aí, 7 horas mais 37 minutos. 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

0: Olha aí, 7h38, vamos em frente, o Apoio Cultural.
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0: Olha aí, já são 7 horas e 41 minutos. Bom dia, Lertinho, tá lá sintonizado. Fera, tá sempre sintonizado. Um bom dia pra você, tá lá o casal. É, então tá aí, um bom dia, um final de semana feliz. Nós estamos aqui mandando as músicas que vocês pediram.
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0: Seu Juraci Gonçalves, bom dia. Tá lá, Índio Rei, sintonizado.

0: Um alô pra vocês aí em Vila Vanga, terra natal do Juraci Gonçalves e Lúdio Barbosa. Um abração pra vocês, tudo de bom aqui. Nós estamos mandando o que há de melhor da música sertaneja. Vocês da Cruz Altina, vocês da Vila Sapé, Panambi, Douradina, Carmelândia e Bocajá.
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0: Ei, moçada, um abração pra vocês. É a festa sertaneja. Vamos lá!

Olha aí, essa música foi pro Laertinho, sua esposa, a Fátima tá oferecendo pra ele de todo o coração. Olha lá, Laertinho, tudo de bom pra você. Modão, vou te falar, meu, tá aqui só modão, Ronaldo Viola e João Carvalho, Irresistível Paixão.

0: Olha aí, um bom dia pra você, Nilson Protético, tá sintonizado, tá lá trabalhando e o rádio sintonizado aqui no programa. Bom dia pra vocês, grande Salu também ouvindo o programa, um abraço, tudo de bom. Paulinho do Bar do Paulinho, lá do Parque do Lago 2, também com rádio sintonizado. E nós vamos sempre mandando o que há de melhor das músicas sertanejas.
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0: Januário, onde anda o Januário? Então tá aí, um abraço pra você, grande Januário. Ao seu ali do BNH, quarto plano, um abração pra você. Laudionor, como é que tá, Laudionor? Tranquilamente? Tá ouvindo o programa também.
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0: Cidalino, o moço apaixonado, tá lá com rádio sintonizado. Nosso muito obrigado. Donizete do Canaã 3 também com rádio sintonizado.

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1: Olha aí, 8 horas mais 13 minutos. 8:13, bom dia. Um abraço pra vocês. É. Estamos mandando o que há de melhor da música sertaneja. Bom dia pra você. Tá lá, minha querida, lá no BNH Quarto Plano. Marli, bom dia. Tudo de bom. Final de semana feliz.

horas mais 20 minutos, vocês sintonizados aqui no programa nesta manhã, Manhã Sertaneja. Tudo de bom pra vocês. É, nós vamos sempre junto com vocês, tocando as músicas que vocês pedem. E nós estamos aqui. Eu estou aqui sempre presente aos finais de semana, nos sábados.

Olha aí, já são 8h30, 8h30. Um abraço para vocês, finalzão de semana maravilhoso, temperatura agradável. E nós estamos aí mandando o que há de melhor da música sertaneja. Se vá 3425-8787.

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aí, já são 8 horas mais 36 minutos. 8h36. Um abraço para vocês, né? Um abraço lá pro Rogério em Campo Grande. O Rogério Barbosa está lá sintonizado, ele e a sua família. Um bom dia, um bom final de semana e a festa sertaneja. É.

E vamos trazendo música, mais música pra vocês nesta hora da manhã. Um abraço, dona de casa e os trabalhos. Tão indo? Meio devagar, mas tá indo. Um abraço.

Olha aí, já são 8 horas mais 41 minutos, 8h41. 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Os amigos!

vocês nos corações apaixonados. Vamos trazendo mais música, vamos trazendo com Mato Grosso e Matias. É só fazendo amor. É só fazendo amor. 8h40.

0: Estou chegando à reta final de mais um programa. Pedimos a Deus e a Nossa Senhora que abençoe todos nós, todas as famílias douradenses sul-mato-grossenses.
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0: Louvado seja nosso Senhor Jesus Cristo, para sempre seja louvado. Queridos irmãos e irmãs, que a paz do Senhor esteja com você. Você que me acompanha sempre, você que só está me acompanhando hoje. Filhos queridos, nós estamos no nono dia da novena dos arcanjos. Arcanjos Miguel, Gabriel, Rafael, arcanjos de Deus, vem em meu auxílio. Arcanjos do Senhor, vem ao meu socorro. Repita comigo: arcanjos de Deus, vem em meu auxílio. Arcanjos do Senhor, vem em meu socorro. Quero saudar a todos, a partir da Rádio Evangelizar, de onde tudo começa, as rádios irmãs, cujos nomes cito neste momento.
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0: Vem Espírito Santo de Deus e nos ensine a rezar. 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Queridos filhos e filhas, amanhã nós celebramos São Francisco de Assis, é domingo. Então, nós também traremos aqui um pouco da reflexão sobre São Francisco de Assis, que celebra uma data muito importante, 800 anos de seu nascimento. Vamos juntos passar esta hora abençoada, esta hora bendita, em nome do Pai, do Filho e do Espírito Santo. Amém. Naquele tempo, os 72 voltaram muito contentes, dizendo: Senhor, até os demônios nos obedecem por causa do teu nome. Jesus respondeu: Eu vi Satanás cair do céu como um relâmpago. Eu vos dei poder de pisar, e por causa do teu nome, Jesus respondeu. Eu vi Satanás cair do céu como um relâmpago. Eu vos dei o poder de pisar em cima de cobras e escorpiões e sobre toda forma, força do inimigo. E nada vos poderá fazer mal. Contudo, não vos alegreis, porque os espíritos vos obedecem. Antes, ficai alegres, porque vossos nomes estão escritos no céu. Naquele momento, Jesus exultou no Espírito Santo e disse: Eu te louvo, ó Pai, Senhor do céu e da terra, porque escondestes essas coisas dos sábios e inteligentes e as revelastes aos pequeninos. Sim, Pai, porque assim foi do teu agrado. Tudo me foi entregue por meu Pai. Ninguém conhece quem é o Filho a não ser o Pai. Ninguém conhece quem é o Pai a não ser o Filho, aquele a quem o Filho quiser revelar. Jesus voltou-se para os discípulos e disse-lhes em particular: Felizes os olhos que veem e vós vedes, pois eu vos digo que muitos profetas e reis quiseram ver o que estáis vendo e não puderam ver. Quisestes ouvir o que estáis ouvindo e não puderam ouvir. Eu gostaria de tomar a primeira parte do Evangelho. Jesus os tinha enviado 2 a 2, os 72 discípulos em missão. E eles voltaram alegres, felizes, dizendo: Senhor, até os demônios nos obedecem por causa do teu nome. E é aqui que eu quero refletir que Jesus disse: não se alegrem porque os espíritos vos obedecem. Alegrai-vos sim, porque vossos nomes estão escritos no céu. Queridos irmãos e irmãs, depois Jesus diz: eu te louvo, ó Pai, Senhor do céu e da terra, porque escondestes essas coisas dos sábios, entendidos, e revelaste aos pequeninos. Amanhã nós celebramos São Francisco de Assis. Amanhã celebramos este grande santo da Igreja, que foi pequenino em estatura, pequenino diante das autoridades, mas gigante na santidade. Por isso, eu quero trazê-lo já hoje, nesta oração, e lembrar esta oração que é atribuída a ele: Senhor, fazei-me instrumento de vossa paz. Vai repetindo: onde houver tristeza, que eu leve alegria. Onde houver trevas, que eu leve a luz. Ó Mestre, vai rezando. Fazei que eu procure mais consolar que ser consolado, compreender que ser compreendido. Oração de São Francisco: amar que ser amado, pois é dando que se recebe, é perdoando que se é perdoado, e é morrendo que se vive para a vida eterna. Isto, você rezou? Eu disse: São Francisco, vamos falar durante o programa, pequeno aos olhos do mundo, mas grande aos olhos de Deus. Ó Mestre, fazei que eu procure mais. Põe a mão no seu peito e diga: consolar que ser consolado, compreender que ser compreendido, amar que ser amado. Senhor, pois é dando que se recebe, é perdoando, Senhor, que se é perdoado, e é morrendo que se vive para a vida eterna. Ah, Senhor, dai-me esse espírito de São Francisco, de vivê-lo na pobreza, de servi-lo no amor. São Francisco de Assis, rogai por nós. Eu lembro, o dia é amanhã, mas porque é domingo, eu trago este grande santo, e você vai saber por quê no dia de hoje. Mas nós só estamos começando o programa, gente. Lembrando que é o nono dia da novena dos arcanjos. Você ainda não recebeu a graça? Ainda é o nono dia. Arcanjos de Deus, vem em meu auxílio. Arcanjos do Senhor, vem em meu socorro. Nós voltamos já. Volte comigo.
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0: Querido povo de Deus, eu quero lembrar, nós já estamos no mês de outubro. E eu quero lembrar que para mim já é uma contagem regressiva para o 19º Evangelizar é preciso fortaleza. Isso mesmo. O tema inabalável. Quando vai ser, padre? Dia 31 de outubro. Já estamos no mês de outubro. Povo do Brasil inteiro, povo querido do Nordeste, povo do Ceará, querido povo de Fortaleza, amada Fortaleza, dia 31 de outubro, para mim já é contagem regressiva, no aterro da praia de Iracema. Dia 31 de outubro, nós começamos às 12 horas. Toda a programação completa você tem no Evangelizar é preciso.com.br. Evangelizar é preciso.com.br. Mas às 12 horas, terço mariano, momento Jangadeiro, momento de Jesus das Santas Chagas, momento da Arquidiocese de Fortaleza, às 17 horas, missa presidida pelo arcebispo Dom Gregório Paixão. Depois eu conduzo a adoração ao Santíssimo Sacramento e o momento de evangelização pela música inabalável. Quero ler, é o tema que nós reservamos para este ano inabalável. Com fé, a tempestade vai passar. 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Você adquire as camisetas oficiais. Não pode ser pirata não, gente. As oficiais. Porque você vai estar ajudando a realizar o evento nas lojas Casa Pio em toda Fortaleza e região metropolitana. Contagem regressiva. Vamos lá, filha de Deus, que a paz de Jesus esteja com você.
1: Amém, padre.
0: Bom dia, Deus abençoe. Bom dia, bom dia. Vamos devagar. Bom dia.
1: Bom dia, padre.
0: Deus abençoe.
1: Amém.
0: Você fala mais alto, filha. Você fala de onde?
1: De algum lugar do Brasil.
0: O que está acontecendo? Você pediu anonimato.
1: Eu queria lhe pedir uma oração e um aconselhamento
0: então,
1: sobre meu relacionamento.
0: Vamos lá. O que está acontecendo?
1: Tem 7 anos que eu estava com um companheiro. Nesse período, temos uma filha de 3 anos.
0: Tá.
1: No começo do ano ele precisou viajar para uma cidade para pagar umas dívidas que nós tínhamos. Já tinha 8 meses que ele estava longe. Nesse tempo ele veio umas 3 vezes visitar nós.
0: Tá.
1: Mas mal se falavam nesse período. Ele mal ligava, sempre dizendo que estava muito ocupado, estava cansado, dormindo. E dizendo que não tinha dinheiro nem para mandar para nós. E assim, às vezes não pagava as dívidas, né? Que nós estávamos tentando pagar.
0: Sim.
1: Vendo que o movimento estava ruim no trabalho. Aí nesse mês, no começo do mês, ele veio. Agora em agosto. E aí eu descobri. Peguei no celular dele e vi que ele tinha um Instagram fake, né? E lá ele se envolveu com várias mulheres.
0: Meu Deus, maldito Instagram e maldita traição, né?
1: Pagando job, saindo com elas, pagando filhos e tudo quanto pra elas.
0: Entendi.
1: Saiu da praia. Comprou até flores para uma delas, que parecia que estava apaixonado, sei lá. E aí veio de lá escutando música, pensando nela, pelo que eu vi nas conversas. E mesmo aqui, ele ainda mandou mensagem com a mãe de uma parente minha, tentando se encontrar. Mesmo estando comigo, ainda tentando se encontrar com uma pessoa.
0: acabou.
1: Quando eu descobri, ele tentou tirar o celular de mim, tentei resistir, mas eu não consegui, ele quebrou no chão. E ele foi embora. Pegou a moto e foi embora.
0: Tá.
1: E aí, ele chegou lá, comprou um celular, pagou os Instagram que tinha comigo e o fake com essas mulheres e fez um Instagram novo dele sozinho. E continua ainda seguindo elas, as mesmas mulheres, pelo que eu vejo, né?
0: Sim.
1: E pede desculpa, diz que não deveria ter feito isso, que eu sou uma mulher maravilhosa e ele fez isso, ele diz que não se perdoa. Mas ontem mesmo ele pediu uma chance, mas aí depois ele, ao mesmo tempo, ele fala que não consegue se perdoar, mas também não vejo mudança da atitude dele, tá? Que ele fez esse Instagram e eu não me convidou, porque não quer ver as coisas que ele faz, que ele posta, né?
0: Tá.
1: E ele chegou lá, ele teve que vender a moto que nós tínhamos, né, pra pagar as dívidas. Porque eu exigi, porque eu queria que ele pagasse as dívidas, né?
0: Sim.
1: E aí, ele já tirou outra, e aí, no caso, nem fez, assim, esforço, né, de voltar atrás e dizer que viria pra cá, e já tinha quitado as dívidas, no caso, né?
0: Tá.
1: E aí,
0: filha,
1: ele fez uma tatuagem também, nesses 15 dias que estamos, ele não se preocupou em reatar nada. E aí eu não sei, tá? Ele não se preocupa com a nossa filha, nem nada.
0: Filha, eu imagino a tua dor, acolho, acredita em mim, acolho a tua dor e nós vamos rezar juntos depois. E você pode ter certeza, colocar diante dos arcanjos de Deus, Miguel, Gabriel, Rafael. Mas me permita ser uma verdade indesejável para você. Filha, escute aí. Por que você está ainda nesse estado de tanto sofrimento? Você mesmo disse, ele fez tudo às escondidas, não foi? Ele foi para lutar pelo o casamento de vocês. E em contrapartida, se envolveu com mulheres.
1: Sim, acho que foi com drogas, padre.
0: E aí, a pergunta é, o que você espera do futuro com esse homem? Sendo bem honesto. Porque veja, apesar de ter descoberto tudo, quebrou o celular, fez ceninha, fez... Mas voltou lá e fez a mesma coisa. Filha, veja, uma coisa é ele, por lei, e aí você tem que entrar com a lei, que ele tem que ajudar a dar, ele tem que dar a pensão da criança. Outra coisa é você ficar amarrada e querer amar alguém que não te ama. Você não merece isso. Então, filha, não é hora de enfrentar essa situação e se libertar? Não é hora de pedir, porque veja, ele não quer se emendar, ele não tem interesse, ele não está mostrando interesse para a família. Enquanto ele vê você assim, choramingando, vivendo de migalhas, pedindo, implorando, para ele está confortável, ele tem você nas mãos. Você vai ter que reagir, filha. Você aceita? Eu preciso ir para o intervalo. Eu volto conversando com você. Você pode esperar, por favor?
1: Sim, pode.
0: Eu vou para o intervalo, eu volto e voltamos conversando e rezando. E também a leitura orante. Eu volto já. Volte comigo.
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2: Querido povo de Deus, hoje ainda o nono dia da novena dos arcanjos, não quebre. Ainda hoje vamos falar sobre São Francisco. Hoje vamos terminar a leitura orante do profeta Elias. Já vai preparando, 2 Reis, capítulo 2, versículo 1. Tem muita coisa hoje ainda. Lembrando a você que é importante. Você sabe que devo sair em peregrinação. Então, fique atento depois, nos próximos dias, no Instagram. Instagram Padre Manzotti, onde nós vamos anunciar as transmissões das missas que irão acontecer. Fique no Instagram atento às missas que vamos transmitir pelo YouTube Padre Manzotti, pela TV Evangelizar, YouTube Padre Manzotti. Fica aí minha dica. Eu não vou dizer aqui os horários, porque tudo muda. Acredite, não é que a gente queira, mas tudo muda nas peregrinações. Filha de Deus, eu volto com você. Filha, eu volto ao assunto. Veja, separe as coisas. Uma coisa, ele tem que mandar. Se disse que às vezes ele gastava com moto, ele fez tatuagem, ele dava flores para fulano, ciclano. O que ele faz? Você tem que pensar assim, não me diz mais respeito. Ele tem que mandar para a tua filha.
3: Sim, tá.
2: Segundo,
3: ele falou a fita.
2: Não, ele não falou, ele tem que cumprir.
3: Uhum.
2: Agora, vale a pena você manter essa relação com ele? É doentia? Porque ele está doente e está te deixando doente. O que você pensa em relação a isso?
3: Ele disse que perguntou se eu queria ir pra lá. Eu disse que eu não quero ir pra onde ele tá, porque eu não sei nem mais quem é a pessoa que ele é.
2: Ele se arrepende do que ele fez?
3: Mas não mostra.
2: Então, sabe? Tanto
3: diz
2: que ele...
3: Ele fala da boca, né? Mas...
2: Então, tanto que ele criou novo... Novo perfil Instagram, não é? E continua fazendo as traições dele. Filha, é difícil o que eu vou te falar, mas você está refém de uma pessoa abusiva, de um relacionamento tóxico. Você tem que se libertar disso.
3: Eu queria que você fizesse essa oração pra me dar luz, sabedoria, Padre.
2: Isto, gostei. Luz, sabedoria e coragem. Luz, sabedoria e coragem. Você precisa confiar mais em você. Ele não pode te ver nesse estado. Você vai dizer, mas talvez, se ele me ver assim, ele vai ter dó. Eu usei a palavra proposital, dó. Mas peraí, ele te tem como uma presa. Ele sabe que a qualquer momento que ele estralar os dedos, vai ter você de volta. Reze comigo, Senhor Jesus.
3: Senhor Jesus.
2: Repete mais alto, filha. Senhor Jesus.
3: Senhor Jesus.
2: Eu creio no teu poder.
3: Eu creio no teu poder.
2: E peço o teu Espírito Santo.
3: E peço o teu Espírito Santo.
2: Um derramamento deste Espírito.
3: Um derramamento deste
2: sobre mim.
3: Sobre mim.
2: Clarei os meus pensamentos.
3: Clarei os meus pensamentos.
2: Cure as minhas feridas.
3: Cure as minhas feridas.
2: E me ajude, Jesus.
3: E me ajude,
2: a ter coragem.
3: A ter coragem
2: de romper com esta relação.
3: De romper com essa relação.
2: Eu quero, Senhor.
3: Eu quero, Senhor.
2: Ser livre.
3: Ser livre.
2: Eu quero constituir uma família.
3: Eu quero constituir uma família.
2: E que seja uma família cristã.
3: E que seja uma família cristã.
2: Senhor.
3: Senhor.
2: Se não for para isto,
3: se não for para isto,
2: afaste esta pessoa da minha vida por completo.
3: Afaste essa pessoa da minha família por completo.
2: Amém.
3: Amém.
2: Que Deus te dê essa força, filho. Vá por este caminho que eu lhe digo. Ninguém morre por amor. Você vai se levantar desta. Amém. Eu falava com uma filha de Deus de algum lugar do Brasil. Bíblia aberta, cartilha de oração.
4: Palavra do meu Senhor.
2: E hoje nós vamos concluir a leitura orante. Você tem gostado do profeta Elias? Eu sou suspeito, apaixonado por Elias. Por isso, nós vamos concluir hoje, 2 Reis, capítulo 2, versículo 1. Conclusão da leitura do profeta Elias. Chegou o tempo de o Senhor Deus levar Elias para o céu num redemoinho. Elias saiu de Gigal junto com Eliseu e no caminho Elias disse: escute, atenção, fique aqui, porque o Senhor me mandou ir até Betel. Mas Eliseu disse: juro pelo meu Deus, sim, e pelo Senhor, eu não o deixarei. Quem estava acompanhando Elias? Eliseu. Que inclusive nós vamos começar na segunda-feira, o profeta Eliseu. E assim, os dois foram até Betel. Um grupo de profetas que morava ali foi falar com Eliseu e lhe perguntou: você sabe que hoje o Senhor vai levar o seu mestre para longe de você? Sim, eu sei, respondeu Eliseu. Mas não vamos falar nisso. Então Elias disse a Eliseu: fique aqui, porque o Senhor me mandou ir até Jericó. Mas Eliseu disse: juro pelo Senhor Deus e pelo Senhor que eu não o deixarei. Olha o discípulo fiel, e não deixou um momento. E assim foram para Jericó. Um grupo de profetas que ali morava foi falar com Eliseu e perguntou: você sabe que hoje o Senhor vai levar seu mestre para longe de você? Sim, eu sei, mas não vamos falar nisso pela terceira vez. Fique aqui, eu vou até o Rio Jordão. Mas Eliseu disse mais uma vez: juro pelo Senhor Deus e pelo Senhor que eu não deixarei. Três insistências, mas Eliseu não deixou Elias. Você vai entender por quê. Versículo 7. Então eles saíram, e 50 profetas os seguiram até o Jordão. Elias e Eliseu pararam perto do rio, e os profetas ficaram olhando de longe. Atenção, versículo 8. Elias tirou a sua capa, enrolou-a e bateu com ela na água. Não te faz lembrar? Preciso fazer um paralelo. Moisés batendo com cajado no Mar Vermelho. Elias tirou a capa e bateu no Rio Jordão. A água se abriu. Ele e Eliseu passaram de um lado para o outro andando em terra seca. Elias disse a Eliseu: diga o que você quer que eu faça por você antes que eu seja levado embora. Você percebeu por que Eliseu estava junto? Ele tinha algo a pedir. Elias percebeu e disse: diga-me o que você quer antes que eu vá embora. Eliseu disse: escute agora, toque a corneta, sacristão. Quero receber como herança duas vezes mais o poder do que outros profetas vão receber. Quero receber como herança uma porção redobrada de bênçãos. Conhece essa expressão? Continuamos depois do intervalo.
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0: E retomando a leitura orante, nós estamos aqui, versículo 11, quero retomar. Elias e Eliseu foram andando, conversando, e de repente um carro de fogo, puxado por cavalos de fogo, separou um do outro. Elias foi levado ao céu num redemoinho. Eliseu viu o que aconteceu, gritou, meu pai, meu pai. E nunca mais viu Elias. Mas o que acontece? Toca o sino, sacristão, toca a trombeta, sacristão. Versículo 13, detalhe importantíssimo. Depois pegou a capa de Elias que havia caído, voltou para a beira do rio Jordão, parou. Ali bateu com a capa de Elias e disse, onde está o Senhor Deus de Elias? E bateu de novo a água e ela se abriu e ele passou para o outro lado. Hoje é dia de entender o que é que pediu Elias. Dai-me uma porção redobrada de bênção, Senhor. Você entende isso? A capa é sinônimo de continuidade. Ele rasgou a própria capa. Tomou a capa de Elias, significando sucessão. Por isso, segunda-feira, nós vamos começar a falar sobre o profeta Eliseu, um dos mais miraculosos do Antigo Testamento. Disse miraculosos. São muitos milagres de Eliseu e nós vamos ver todos, sem pressa. Mas hoje, vamos pedir, dai-me, Senhor, uma porção redobrada de bênçãos. Elias sobe ao céu num carro de fogo, com um cavalo de fogo, num redemoinho. Tanto que eu já digo, e é importante, que fica que Elias voltará antes do Messias. Isso muito se repetirá. Mas eu ainda quero que você reze comigo. Dá-me uma nova unção. Uma porção redobrada de bênção, Senhor. Dai-me uma nova unção. Uma porção redobrada de bênção, Senhor. Peça, dai-me o Espírito Santo de Deus. Espírito Santo de Deus, venha sobre mim. Faz minha alma arder e dai-me, Senhor, esta vocação de profeta. Dai-me, Senhor, esta unção. Uma porção redobrada de bênçãos. Padre, eu posso pedir isso? Deve pedir isso. Dai-me uma porção redobrada. Queridos irmãos e irmãs, essa é a leitura orante de hoje. E digo, com isso nós concluímos a leitura do profeta Elias. Claro que você pode ler até o fim. O texto, segundo Reis, capítulo 2, do versículo 1 ao 18. Mas é a capa, a sucessão e a grande frase orante de hoje. Dai-me, Senhor, uma porção redobrada de bênçãos, Senhor. Amém. Filhos queridos, perdeu agora? Tem o reprise às 10 da noite. Mas às 20 horas, eles fazem um recorte e colocam o fechamento deste grande profeta Elias na leitura orante no YouTube Padre Manzotti Oficial. Filhos amados, eu quero lembrar mais uma vez que semana que vem nós continuamos. Hoje é o último dia da novena dos arcanjos. Semana que vem é em peregrinação. Fique atento no Instagram Padre Manzotti, porque você vai saber dos horários de missa. Eu não digo os horários aqui, nem o dia, porque tudo muda em viagem. Nós estamos sujeitos a mudanças, então sempre vou anunciando lá. Escute agora esse testemunho.
1: Gostaria de deixar um testemunho, né? Sou detentor da Capela das Santas Chagas de Jesus e não deixo de fazer a oração mesmo quando saio de casa. Faço às 3 horas da tarde, às vezes 3 horas da manhã quando acordo, e faço as orações todo dia, né? Quero deixar meu testemunho que a gente teve um livramento no acidente de moto na BR-040 entre o Rio de Janeiro e Petrópolis. Eu bati num cone, a moto virou, eu saí arrastando pelo chão, uns 8 metros, a minha esposa bateu com a cabeça no guarda-rei, ela ficou 5 dias na UTI, porque deu um pequeno coágulo, e eu fissurei o meu calcanhar. Minha esposa, graças a Deus, voltou para casa. Sim. Bem, com saúde, né? Depois ficou 5 dias, depois voltou bem, trabalhando, fazendo as coisas, e eu que estou me recuperando, porque me ralei um pouco e fissurei o tornozelo, né? Não estava bem equipado com equipamento de moto, mas mesmo assim foi um acidente feio, meu filho falou que era pra gente estar morto, porque minha esposa bateu com a cabeça no guarda-rei e eu saí me arrastando pelo asfalto, né? Mas graças a Deus deixo meu testemunho, né? Fala que moto é bom, agiliza, mas é muito perigoso.
0: Perigoso, concordo,
1: e às vezes
0: Beto.
1: Um pequeno descuido a gente pode perder sua vida, né? Tô agradecendo a Deus e deixando meu testemunho, né? Que sou detetor da Capela das Santas Chagas, Humberto de Souza Machado, graças recebida, graças alcançada.
0: Meu grande abraço, Humberto de Souza Machado, mensageiro da Capelinha de Jesus das Santas Chagas. Que alegria, gente, que alegria imensa. Aproveito para dizer, torne-se um mensageiro da Capelinha de Jesus das Santas Chagas. Torne-se um mensageiro. 0800-410-6060, Humberto do Rio de Janeiro, TV Evangelizar, canal 16.1 no Rio de Janeiro, Rádio Catedral, Nossa Senhora de Copacabana, Cardeal Arcebispo, Dom Arani e João Tempesta. Gente, amanhã é dia de São Francisco e hoje, atenção, hoje às 18 horas, eu vou presidir uma missa no santuário de São Francisco, no Xaxim, a convite do meu afilhado Padre Kleina. E eu quero lembrar, vamos juntos lá, por quê? Porque nós estamos nos 800 anos da morte de São Francisco, e nós estamos no ano jubilar. Convido você a estar lá comigo, foi proclamado pelo Papa Leão XIV, começou dia 10 e 10 de janeiro. Hoje eu vou lá celebrar, às 18 horas, você vai poder acompanhar pela TV Evangelizar, pelo YouTube Padre Manzotti. Mas eu também vou lá para receber as indulgências, porque lá é um santuário indulgenciado e, portanto, eu estarei lá. Os fiéis, vamos celebrar juntos lá às 18 horas, com indulgências plenárias, visitando aquela igreja, no santuário dedicado a São Francisco. Faça a sua confissão sacramental, comungue amanhã, ou melhor, hoje, e reze nas intenções do Papa. Sobre a vida de São Francisco eu falo depois, mas eu só queria dizer que hoje, às 18 horas, eu presidirei a Santa Missa no Santuário de São Francisco de Assis, no Xaxim, que é uma igreja indulgenciada desse ano jubilar dos 800 anos da morte de São Francisco. Eu vou para o intervalo, eu volto já, volte comigo.
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2: Hoje é aniversário de Dom Francisco Edmilson Neves Ferreira, da Diocese de Tianguá. 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Amanhã, Rádio Ararense FM, de Arara, São Paulo, Floraí FM, de Floraí, Paraná, Itapirucu, Ponto Novo, Bahia, Líder FM, Santa Rita, Paraíba, Mais FM, Araguari, Minas Gerais, Pajé, Líder FM, Santa Rita, Paraíba, Mais FM, Araguari,

0: isso. Querido povo de Deus, hoje, ainda hoje, o nono dia da novena dos arcanjos, ainda hoje, até meia-noite, quero lembrar, antes de falar da vida de São Francisco, ajude a pintar, a reformar a Casa da Mãe, Mãe de Guadalupe. Você tem mais informações na secretaria, no site santuarioguadalupe.com.br. Acesse o livro casadamãe.com.br. Sobre São Francisco, escute. Ele era pequeno em estatura, eu comecei dizendo sobre isso. E ele sempre nutriu o desejo de seguir a Deus. Com 20 anos, foi para a guerra entre Assis e Perugia. Depois para a cruzada, filho de um rico comerciante. Mas ele entendeu que ele não deveria ser o homem da guerra e das lutas. Foi quando ele foi à igreja de Damião e escutou uma voz que dizia: Francisco, restaura minha igreja que está em ruína. São Francisco, que celebramos amanhã, entendeu que era para reformar a igreja de São Damião. Quem vai viajar comigo em Pentecostes, nós vamos, inclusive o Pentecostes do ano que vem, vai ser em Assis. E eu vou fazer essa visita junto com vocês na igreja de São Damião, onde está também onde morreu Santa Clara. Ele achou que tinha que reconstruir a igrejinha, mas logo entendeu que era reconstruir a igreja toda. Por isso, ele se decidiu. O pai se rebelou e ele acabou entregando até as roupas, onde tem a igreja do despojamento. Inclusive, também vamos visitar onde está o corpo incorrupto de São Carlo Acutis, onde houve o despojamento das vestes. Tudo isso lá em Assis. Forma a primeira comunidade, o primeiro núcleo dos padres. Vão a Roma e pedem a autorização do Papa Inocêncio III. O Papa ficou impressionado com aquele jovem de olhos ardentes e aprovou a regra. Quero lembrar algo que diz respeito a nós da obra evangelizar é preciso. São Francisco recebeu os estigmas, as cinco chagas de Jesus. Isso me toca muito, porque ele é um estigmata, ele é um devoto das santas chagas de nosso Senhor Jesus Cristo. Ele viveu a vida inteira chamando a morte como irmã. Morre com 44 anos, na Porciúncula, onde recebeu o dom da indulgência do perdão. Sua canonização foi 2 anos depois. É também chamado o homem da caridade e o homem da criação. São Francisco de Assis, rogai por nós. Fica o convite para quem quiser ir comigo, Curitiba, região metropolitana, e o Brasil inteiro acompanhar pela TV Evangelizar, YouTube, às 18 horas, a missa que celebrarei no Santuário de São Francisco de Assis, no Xaxim. Nono dia da novena dos arcanjos. Rezemos.
1: Há uma certeza que paira no ar. Auxílio celeste.
0: Arcanjo Gabriel, portador de boas novas, mudança, sabedoria, inteligência. Arcanjo da Anunciação, trazei a palavra de Deus e que ela permaneça em meu pensar e meu agir. Fazei com que eu também seja um mensageiro dos preceitos do Senhor, por palavras de bondade e sabedoria. Arcanjo Gabriel, vinde em meu auxílio. Arcanjo Rafael, guardião da saúde e da cura, peço que os raios curativos desçam sobre mim, dando-me saúde e cura dos

os males do corpo e da alma. Guardai meu corpo e minha mente, livrando-me de todas as doenças. Arcanjo Rafael, que os raios curativos estejam em meu lar, sobre meus familiares, no meu trabalho que executo, com as pessoas que convivo diariamente. Arcanjo Rafael, transformai a minha alma, o meu ser, para que eu possa refletir a luz. Arcanjo Rafael, curai as minhas enfermidades. Arcanjo Miguel, príncipe, guardião e guerreiro, defendei-me com vossa espada, protegei-me com vosso escudo. Não permita que o mal me atinja. Arcanjo Miguel, protegei-me contra os assaltos, roubos, acidentes e quaisquer atos de violência. Arcanjo Miguel, trazei paz e libertação. Arcanjo Miguel, defendei-me no combate. Arcanjos de Deus, venham em meu auxílio. Arcanjos do Senhor, venham em meu socorro. O Senhor esteja convosco. Ele está no meio de nós. Abençoai a água, a roupa dos enfermos, as fotos de família e os remédios. Pelos méritos das Santas Chagas, Pai, Filho e Espírito Santo, amém. E eu me despeço, manda teus anjos, clipe, YouTube, Padre Manzotti. Evangelizar é preciso.

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10: 10 e 3.

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6: 10 horas e 30 minutos.
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6: 11 e 1.

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4: Meio dia e um.

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7: Meio-dia e 32.
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A você, meu velho pai, que já está de cabelos brancos, são marcas do tempo que já se foram e não voltam mais. 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
6: 1 e 2.

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0: Alô, meu povo! Alô, galera do sertanejo, estamos chegando! O clima tá propício. E a festa é sertaneja no seu rádio a partir de agora. Para você sintonizado em 87,9, esta é a sua Rádio Boa Nova FM, uma emissora da BAC, Associação Comunitária do Jardim Água Boa.
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0: Que alegria imensa poder estar juntos mais uma tarde gostosa de sabadão, hoje, dia 3 de outubro 2026. Aumenta o volume, vem com a gente. Porque as próximas horas são todinhas nossas. Com a força do nosso povo, a poesia da nossa terra, o melhor da música raiz. Sertanejo Total, o melhor programa sertanejo do Brasil, entrando no ar a partir de agora. Eu te convido a fazer parte dessa festa sertaneja junto comigo, Fernando Santos, esse locutor que te adora tanto.
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0: 3425-8787, liberado para você ligar e participar juntinho comigo. Agradecendo os amigos, já registrando a audiência por aqui. Abraço ao Giovanni, Jardim Racilém, sempre sintonizado com o Fernando Santos. Os meus amigos lá no Canan 3, alô, a farmacinha do Donizete, a galera tá por lá curtindo o Fernando Santos. Aos amigos da Garaparia da Vera também, aê, dona Vera, hein? Curtindo também na feira central. Já registrando a audiência por aqui. E você também pode registrar a sua audiência, pedir a sua música, deixar o seu alôzinho. 3425-8787. Pode ligar, pode mandar mensagem, tem o WhatsApp.
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0: A partir de agora, o melhor programa sertanejo do Brasil entrando no ar. Vamos juntos até as 16 horas de hoje. A melhor festa sertaneja no seu rádio. E não importa o tamanho do seu obstáculo. O que importa realmente é manter o coração limpo, a esperança e a certeza que a colheita vem. E quem semeia com carinho, com verdade, com certeza colhe o melhor da vida. 13 horas 25 minutos. A gente já começa o programa hoje atendendo os pedidos musicais.
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0: E ainda hoje tem os clássicos, tem as top 10 da semana, tem as românticas, tem moda de viola. Tudo isso e muito mais pra você. Notícias e informações sobre o mundo da música sertaneja. Você fica bem atualizado junto comigo. Então aumenta em volume, vamos juntos! Pra atender o amigo Giovanni, já pediu moda, a gente atende. Guilherme Santiago chega. Chovendo estrela.

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E já estamos de volta na melhor sintonia. 87,9. Acesse também através do nosso site. Nosso site que está de cara nova, hein? Nova roupagem. Tem fotos lá dos eventos, tem fotos atualizadas também lá dos locutores. E toda a nossa programação. Tem um espaço para você divulgar também a sua marca, sua empresa, seu serviço. www.boanova87.fm.br. 13 horas com 32 minutos. E daqui a pouquinho vão trazer algumas dicas e algumas informações relevantes em relação às eleições 2026 que acontece amanhã, dia 4 de outubro, em todo o Brasil. É. Destacar esse o papel do cidadão, né, na construção do nosso futuro, do futuro do país. A importância do voto livre, voto responsável, bem informado, né? Vamos se informar, vamos acreditar em tudo que a gente vê aí nas redes. Daqui a pouco a gente traz algumas informações relevantes sobre as eleições 2026 que acontece amanhã, dia 4 de outubro, em todo o Brasil.

0: abraço também ao meu, ao amigo Jats, ligado. Ah, ele tá mandando aqui, é da Garaparia da Vera. É, a Vera da Garapa. Dona Vera que está acamada, fez cirurgia. E é nosso desejo é que ela tenha uma boa recuperação, viu, amigos? Deus abençoa sempre, vai protegendo, vai guiando, vai iluminando. Com certeza ela vai passar por essa fase. Abraço também, amigo Juvan Barbosa. Grande Juvan. Na melhor sintonia. Programa Sertanejo Total, melhor programa sertanejo do Brasil.
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0: Bom pra vocês também, tá bom demais pra nós. Arrepia, meu povo. É a festa sertaneja no seu rádio. Fernando Santos de volta na programação. 14 horas com mais 10 minutos. Vamos juntos na melhor sintonia com muita alegria. Nessa tarde gostosa de sabadão. Pode chegar, viu? Se acanhe não. Temperatura nesse momento na casa dos 30 graus.
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0: Quero mandar um abraço muito especial e carinhoso para nossa amiga querida, amiga de companheira de microfone, a grande locutora Cida Guiar, sempre brilhando e levando o melhor da comunicação para os nossos ouvintes. Tamo junto, Cida! E dia 18, não esquece, viu? Anota aí, já na sua agenda, aí no seu caderninho. 18 de outubro, domingão, a partir das 11 horas. Aqui no Jardim Itália, ali na comunidade Santa Cruz, tem o primeiro almoço Amigos da Cida Guiar. E já estão encerrando aí as vendas, viu, gente? Então, já corre lá, garante seu ingresso. Vai ter bailão, vai ter modão, vai ter você, eu, nós, juntos, comemorando a vida. Abraço especial pra você, Cida. Esse lindo trabalho que você faz aqui no rádio, né? Sempre leva tanta energia positiva pros nossos ouvintes. Vamos estar juntos lá no 18 de outubro, nesse domingão. Dançar, vamos arrastar a chinela, vamos fazer a pura subir. Marcelo Dalsas e banda, Tchê Baileiros e muito mais.
1: Se tá bom pra você.
0: Informações do evento 99636-5198. 99636-5198. 14 horas 11 minutos. Abraço também ao amigo Marcão Jardim Maringá, já registrando a audiência por aqui. Alô Marcão, daqui a pouquinho a gente traz aí o apelo do Marcão aí que está à procura de uma pessoa especial. Agora já, produção? Já? Quero mandar também um abraço para os amigos aqui no Agaboa, Jardim Agaboa. O Sebastião, a Cleusa Ramos. Estamos ouvindo aqui na mercearia, Valdeci Ferreira. Sintonizados na melhor sintonia. Abraço aí a dona Mercedes e também o Marcos Vinícius. Agora sim, aquele momento.
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0: 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É um ouvinte aqui, nosso amigo Marcão. Gente boa, trabalhador, coração bom. A única coisa que tá faltando na vida dele é uma companheira de verdade para dividir os melhores momentos. Tá à procura. Um amor sincero. Um homem dedicado. Simples, de respeito. Procura uma mulher, uma pessoa que queira construir uma história a dois. Se o seu coração também está livre, está procurando alguém, assim como o Marcão, manda um alô lá pro nosso amigo. O amor da sua vida pode estar te ouvindo na mesma sintonia que você está agora. 984-8160 98160-4665. É o nosso apelo, o nosso momento do coração.
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0: 14 horas, 13 minutos.
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0: Pra concretizar, olhar, poderia faltar a moda apaixonada. Renan e Raí!

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3: 14 horas com mais 18 minutos.
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3: Daqui a pouquinho tem os clássicos. Daqui a pouco tem os clássicos da música sertaneja. Tem notícias e informações sobre o mundo da música sertaneja. Também vamos falar um pouquinho das eleições. É isso, produção? Eleições 2026, que acontece amanhã em todo o Brasil. É, o primeiro turno das eleições 2026 ocorre neste domingo, amanhã, portanto, dia 4 de outubro. É, eu errei, viu? 4 de outubro, viu, produção? Com as sessões eleitorais abrindo aí a partir das 7 horas, viu? Atenção você do Mato Grosso do Sul. Presta bem atenção em horário local. 7 horas da manhã. Ah, já estarão abertos os portões das sessões eleitorais, encerrando-se às 16 horas, hein? Então não vamos se confundir, viu? É, vira aquela confusão, né, horário? Será que é Brasília? Será que é local? Meu Deus. Não tem nada de Brasília. É 7 horas da manhã, horário local, horário oficial do estado do Mato Grosso do Sul. É, e Dourados é um dos principais colégios eleitorais. Mais de 160 mil eleitores habilitados para votar em Dourados amanhã, viu? Um dos maiores colégios eleitorais e zonas do interior do estado de Mato Grosso do Sul. E olha, uma orientação aí do Tribunal Regional Eleitoral de Mato Grosso do Sul é para que os eleitores consultem com antecedência, né? Se possível, hoje ainda, viu? Você ainda que não fez a consulta, entra hoje mesmo lá no site do Tribunal Regional Eleitoral ou pelo aplicativo aí no seu celular e confira se seu local de votação não foi alterado, viu? Tribunal Regional Eleitoral comunica que houve alteração excepcional em alguns endereços, tanto das sessões como também os locais de votação. Então, confira aí os locais de votação. Lá no aplicativo tem o local de votação e tem um mapinha lá, né? Um mapa da localização onde está a sua sessão. Então, se possível, hoje mesmo já entra aí no aplicativo, entra no site, já confere se teve alguma alteração aí no local da sua escola, do seu colégio eleitoral. É para não chegar lá e ser surpreendido, viu? Não esqueça também de levar aí documento com foto, né? Documento oficial com foto, RG, CNH ou até mesmo um passaporte. E outra coisa que confunde muito, mas muitas pessoas na hora de votar, principalmente nessa eleição, onde teremos aí são seis candidatos para votarmos, é isso? São seis? Seis candidatos, é isso mesmo, né? Confunde realmente, viu? Até o locutor ficou confuso agora. Mas teremos aí eleições 2026. Onde teremos que votar em seis candidatos. Então, a tradicional colinha, eleitoral, ela ajuda muito, né? Ajuda bastante para facilitar lá na hora de você digitar os números correspondentes ao seu candidato ou à sua candidata. Então, se tiver aí uma colinha, ou você mesmo faz aí, né? Um papelzinho aí, escreve os números dos seus candidatos. Lembrando também que são seis, né? Como eu disse, deputado federal, deputado estadual, senador. Dois votos de senadores esse ano, são dois votos para senador. Um para governador e um para presidente. E no site do Tribunal Regional Eleitoral tem um manualzinho, né? Para você que tem dúvidas. Tem um simulador de votação, né? Se você quiser simular como que será a votação na urna, né? Pra você chegar lá na hora, não dar aquele gelo na barriga, né? Dar aquele medo e acabar digitando o número errado ou esquecendo de digitar número e vira uma bagunça, né? Acaba atrapalhando, demorando mais, formando filas imensas. Então, já se organiza aí com a sua colinha. Anota certinho os números para chegar na hora da votação, você já está tranquilo em relação aí a essa votação, né? Na hora de digitar os números é que as pessoas acabam se confundindo, esquecendo, aí vira aquele rolo todo. Lembrando que a urna tem um tempo, né? Não pode ultrapassar esse tempo. Então já vamos se organizando aí, viu? Lá no site do Tribunal Regional Eleitoral de Mato Grosso do Sul tem informações sobre mesários, a galera que vai trabalhar também nas eleições, né? Tem informações relevantes sobre as eleições 2026. Então, ó, só para recapitular, primeiro voto para deputado federal com 4 dígitos, segundo voto, deputado estadual com 5 dígitos, terceiro voto, senador com 3 dígitos, quarto voto, senador novamente com 3 dígitos e o quinto voto para governador com 2 dígitos e por último, o sexto voto para presidente da república com também 2 dígitos. Horas 24 minutos na melhor estação. E olha, já que a gente está vivendo aí essa nostalgia aí dos anos 80, né? A galera revivendo os anos 80, na verdade. Mas aqui no Sertanejo, a nossa viagem no tempo traz os clássicos da música sertaneja. Vamos voltar lá na época onde ainda tinha fita cassete, né? O gravadorzinho, o radinho de pilha, chiando baixinho, né? Anos 80, o sertanejo abriu as portas do Brasil inteiro para grandes clássicos da música sertaneja. A gente traz agora, para matar um pouco da saudade dos anos 80. É, quem lembra, né? Daquela época a gente tinha que rebobinar a fita, né? Tem que voltar a fita lá para poder ouvir, né? Ouvir a música do começo de novo, né? A famosa caneta Bic. Eita, nós, viu? É, se a gente gostasse de uma música, né? A nossa preferida, a gente voltava toda hora, né? É nesse clima que a gente traz agora pro nosso programa os clássicos da música sertaneja. E por falar em... já que a gente tá falando em eleição, vamos trazer esse clássico aqui. Enquanto Deus me der a vida, do Duque Dalvan, traz nesse clássico chamado Espinheira, da década de 80, viu, gente? É uma das canções emblemáticas de Duque Dalvan, os leões da música sertaneja. Eles que se destacaram no cenário musical justamente por ir à contramão, né, das canções românticas, né? Eles gostavam de canções que davam voz a população, né? E nessa música ele traz as dificuldades, as frustrações do trabalhador brasileiro. Lançado na década de 80. Espinheira, esse termo aí que representa o caminho árduo, cheio de espinhos, de sacrifícios, de lutas, de batalhas percorrida pelas pessoas, pelos trabalhadores, né, para poder conseguir colocar sustento dentro da sua casa, sustento a comida na sua mesa, sustentar a sua família. A letra ironiza o ciclo eleitoral, as promessas vazias dos governantes, um retrato, né, de como a letra mesmo diz, entra ano e sai ano, entra governante, sai governante, a situação da população continua mesmo. Bora curtir para abrir a sequência dos clássicos sertanejos. Quarto clássico sertanejo, no melhor programa sertanejo do Brasil, do Duque da

minutos. Pra dar sequência nos clássicos de hoje, vamos trazer esse pagode de viola, um dos pagodes mais festejados e executados do cancioneiro sertanejo tradicional. Divino Donizete consolidou o estilo inconfundível, estilo que combinava afinação, técnica, ponteio da viola, letras que exaltavam a bravura na lida do gado, o romantismo do caboclo, do sertão, né? Caboclo do campo. E essa música, ela traz a assinatura de mestres do modão do pagode caipira. Composta pelo violonista e compositor Donizete, em parceria com grandes nomes da música caipira raiz. Nomes como Praense, Donizete. Lançada no auge da carreira da dupla, nos anos 80, a composição aproveita a força do simbolismo do Triângulo Mineiro, especialmente de Uberaba, né? Capital do gado. Uberaba, capital do gado zebu no Brasil. E a canção constrói esse enredo do clássico. A música segue uma estrutura dos causos, tropeiros e boiadeiros. Divino Donizete, a mineira de Uberaba.

14h35, clássicos da música sertaneja. Hoje especial revivendo aí a nostalgia anos 80, fazendo só os clássicos que marcaram história na década de 80. E essa canção, um dos hinos mais tocados sobre saudade da terra natal, o êxodo rural, né? O amor pelo campo, pelas raízes do interior. Gravado em 1980, década em que a dupla Durval e Davi se consolidou como uma das maiores referências no sertanejo tradicional e romântico. E essa canção, ela destaca aí uma carga emocional pela afinação impecável das vozes de Durval, segunda voz límpida e compositor de mão cheia, e Davi, primeira voz potente, marcante, inconfundível. Essa composição, ela traz esse sentimento se alguém que precisou deixar a roça para tentar a sorte na cidade grande, né? Temática central do cancioneiro sertanejo que vivia na época do... que fazia, né, na época, as migrações para do campo para a cidade. Esse contraste entre o campo e a cidade. Sempre eles traziam, os compositores traziam canções, né, narrando, descrevendo essa realidade, escrevendo a solidão, o barulho, os perrengues, né, que o sertanejo que deixava o campo, deixava o interior e ia para a cidade, ele acabava tendo que atravessar. Terra Querida, pra gente relembrar os anos 80 com Durval e Davi.

0: 14 horas 41 minutos. Grande abraço, amigo Maicon. Lá na nossa querida Rio Brilhante, ouvindo, curtindo a programação. Daqui a pouco tem moda aí. Pra você curtindo o melhor programa sertanejo do Brasil, que encerra agora o quadro dos clássicos com essa canção.
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0: Gravada pela Irmãs Freitas, um dos clássicos mais representativos do sertanejo raiz feminino.
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0: Essa dupla que marcou a época dos anos 80, né?
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0: Nascida em Goiás, as irmãs Maria e Fátima, as irmãs Freitas, conquistaram grande espaço no Brasil na década de 70 e 80. Naquela época, o mercado sertanejo era dominado pelos homens. E elas chegaram com tudo, arrebentaram, fizeram o maior sucesso na época, né? E essa canção, A Procura do Meu Bem, ela traz aí um sentimento de... A busca apaixonada e também aquela inquietude no coração da pessoa que tá amando. Aí tá coração apaixonado.
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0: A música retrata aí a personagem que parte em viagem, cruzando estradas, cidades, recantos, em busca do seu amor. O amor que se perdeu, que se partiu. Pra gente encerrar hoje, o Clássicos da Música Sertaneja, Irmãs Freitas, A Procura do Meu Bem.

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1: 14 horas 48 minutos, já estamos de volta na melhor sintonia. A festa sertaneja no seu rádio até as 16 horas de hoje. Vamos juntos! Que alegria poder estar aqui em mais um sabadão, fazendo a festa sertaneja juntinhos. É a galera através do rádio, através das ondas da 87. É a galera através do aplicativo. É a galera através do nosso site. Acesse também as nossas redes sociais: Facebook, Instagram, Rádio Boa Nova 87,9 FM Dourado. Abraço ao Michael Rodrigues lá na nossa querida Rio Brilhante, curtindo lá através do aplicativo. Pediu uma moda aqui, Leandro Leonardo Portição, né? Já separou um, hein? Essa aqui? Essa aqui? Do peão? É ela? É essa aqui?
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1: Touro? Ah, então já deixa na agulha aí, viu? Aí, os meninos! Abraço aos meninos lá de Rio Brilhante, galera. Ligado através do aplicativo. Você também pode baixar aí no seu aplicativo, no seu celular, no seu smartphone, no seu iPhone.
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1: Baixa aí, Rádio Boa Nova 87,9 FM. É só baixar e ouvir.
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1: É, ouve nós ao vivo aqui nos estúdios. Da rádio mais feliz da cidade. E amanhã não esquece, viu, Maico? Amanhã tem eleição, viu? Amanhã eleição, já prepara o título, já faz aquela consulta, viu? Pra ver se não teve alguma alteração aí na seu local de votação. Aí o Maico me falou uma coisa aqui que realmente é uma coisa que é de se preocupar, na verdade, né? Nos últimos anos aí, esse fenômeno aí tem sido muito comum. E também muito desgastante aí, principalmente entre os familiares, os amigos, né? Nos últimos anos aí, tivemos aí uma polarização política, né? Deixou aí, a política deixou de ser apenas um debate saudável de ideias, passou a ferir a identidade pessoal e moral das pessoas, né? Não dá mais pra ter aquele almoço tranquilo em casa que já começa as brigas, né? Coisa de louco, menino.
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1: 14 horas 51 minutos, bora de música pra atender o nosso amigo Maicon. Também os amigos ligados lá no Jardim. Manda um abraço pros amigos ligados do Jardim Itália. A dona Jandira, o seu Carlos Eduardo, também a Sandra, o seu Osmar, Rodrigo e também a tia Neuza do Salgado. Tá ouvindo Fernando Santos. Essa vai lá pra Rio Brilhante! Rio Brilhante! Amigo Mike pediu e vai curtir. Leandro e Leonardo!

0: 14h59. É sabadão, final de semana, dia 3 de outubro de 2026. Foi lá pro Maicon, né? A produção errou aqui, viu, Maicon? Mandou uma música errada, viu? Mas depois né, já consertou em riba e ó. Dale! Modão do Leandro Leonardo. É que as duas falam do campeão, né? Acho que foi isso que confundiu aqui a produção, viu? Um abraço grande, Maicon Rodrigues, lá na cidade de Rio Brilhante. Seu Sebastião também, a Dona Rosa, a Cleusa Ramos, o Valdecir, a nossa amiga Eliane Cristina, o Márcio Antônio, a Dona Mercedes e também o Marcos Vinícius aqui na W15. Os amigos ligados aqui no Jardim Água Boa, pediu uma moda da Fátima Leão. Eita, nós, né? A rainha das composições, Fátima Leão. Também os amigos do Jardim Itália, a Dona Jandira, também o Carlos Eduardo. A Sandra, o seu Osmar, o Rodrigo e a tia Neuza do Salgado, lá no Jardim Itália. É a moçada, a Dona Jandires, que tá cuidando do quintal, né? Dando um talento nas plantas, radinho pendurado, igual dos anos 80, né? Radinho pendurado na janela. Naquela época era assim, né? Um radinho pendurado, radinho de pilha ainda, né?
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0: É a época que tá voltando, viu? Não fala que tempo que não volta mais, mas tá voltando, viu? A galera tá aderindo aí a vários estilos aí, dos anos 80 de novo, né? Será que vai voltar o radinho, a pilha de novo? Aí vou te contar, viu? Aí vai ser sofrência, viu? A fábrica de pilha vai agradecer.

0: 15 horas com mais 2 minutos na melhor sintonia. O melhor programa sertanejo do Brasil. E daqui a pouquinho. A partir das 16 horas, Carlitos Machado chega para comandar o Super Mix Flashback. 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
0: Grande abraço também ao meu amigo Lovius, mais conhecido como Negão da Arapuca. Ei, peixe! Abraço aí, Negão da Arapuca. Estou ouvindo Rumo à Terra Roxa, não acredito.
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0: Tá na estrada, tá na rodagem, meu peixe. Deus acompanhe, Deus abençoe.

0: Lembrando que
1: 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Hoje
0: em novembro, tem o almoço dançante em comemoração ao aniversário do Negão da Arapuca, viu, gente? Não vamos esquecer, dia 11, já anota aí no calendário. 11 de novembro, 11 não, dia 8 do 11, 8 de novembro. É um domingão, a galera vai estar reunida, né? Eu vou estar por lá, Fernando Santos, toda a equipe da Rádio Boa Nova, lá no Jardim Itália, lá na comunidade Santa Cruz. E já estão confirmados aí Juliano e Juvenil, a máquina do sucesso, fazendo o melhor do bailão. Tem o cover do Amado Batista, meu amigo Samuel, fazendo aquelas modas apaixonadas, relembrando aí os clássicos de Amado Batista. E pra fechar tem Surungo Bueno, a galera já arrastar a chinela por lá, dia 8 de novembro, lá no salão de festa da comunidade Santa Cruz, no Jardim Itália. Vai ter bebida, vai ter música, vai ter bailão, vai ter aquele churrasco delicioso, vai ter o encontro com os amigos, e você é o nosso convidado especial. Para maiores informações, entre em contato através do 98406-1124. 98406-1124. Bora lá então para atender pedidos musicais por aqui. Os amigos ligados aqui no Jardim Água Boa. O seu Sebastião, a dona Cleusa, parece para todos que curtem a programação e pede para tocar uma da Fátima Leão. A galera ouvir nessa tarde gostosa de sabadão. Enquanto isso, vai ligando, vai participando. 3425-8787. Fátima Leão, meu pecado de amor.

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15 horas com mais 11 minutos. Já estamos de volta na melhor sintonia com muita alegria. 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Vamos juntos com grande alegria, alegria em fazer a melhor programação, trazer as melhores músicas para essa tarde de sabadão, a festa sertaneja no seu rádio. E daqui a pouquinho ele já está por aqui, já está se preparando. Você também já vai se preparando aí para essa viagem pelos anos de ouro da música, canções que marcaram gerações, vozes inconfundíveis e sucessos que o tempo jamais apaga. Prepare-se para viver melhores momentos com o Super Mix Flashback. Carlito Machado chega arrebentando tudo por aqui.

Boa tarde, Fernando Santos. Manda um abraço pra nós aqui no Isidro Pedroso. A Mariana e o Gabriel, o noivo Gabriel. Né? Estão noivos? Opa! É, planejando casamento. Nada como uma música sertaneja aí pra deixar as ideias em dia, né? Deus abençoe a Mariana e o Gabriel. O Gilberto e a Dona Terezinha, que oferece aí especialmente pro filho Gabriel, pra nora Mariana, né, que estão planejando aí, então estão noivos, ficaram noivos, planejando o casamento, ouvindo a Boa Nova. Manda a programação para todos os amigos aqui do Isidro Pedroso. Manda pro amigo Renato, também é pra Patrícia e o Leandro. E pro vô Joaquim. Está descansando na varanda. Eita, vô, é? Tardezinha, aquele chimarrãozinho, né? Erradinho ligado. Coisa linda, coisa linda! E olha, não esquece também no dia 18 de outubro, viu? Lá na comunidade Santa Cruz, almoço dançante, tem música ao vivo. É o almoço da amiga Cida Guiar. 18 de outubro, domingão, a partir das 11 horas. Vamos estar por lá também, curtindo o melhor da música sertaneja, modão também, tem bailão. Marcelo Dalsos e banda com o melhor do modão e Tchê Baileiros, a moçada arrastar a chinela por lá. 15 horas 14 minutos. Chegou a hora em que o clima esquenta, o coração bate mais forte aqui no nosso programa. Chegou a hora do nosso quadro musical do Fundo do Baú. As sertanejas românticas, aquele momento feito sobre medida para quem ama de verdade, para quem tem alguém especial no pensamento ou para alguém que simplesmente quer matar a saudade. Meu coração. Aumenta o som. Deixa o coração. Feito louco, desorientado. E vem com a gente nessa viagem de puro sentimento. 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Que coisa boa eu vi. Moda que toca direto na alma. Aquelas que contam história. Pra mim esse golpe foi. Se você está ouvindo o seu grande amor, melhor ainda. Aproveite esse momento. Uma seleção de tirar o fôlego. Encravado em meu peito. Se a saudade bateu, manda aquela mensagem carinhosa. Se não tá aí do seu lado, manda aquela mensagem carinhosa pra quem faz falta pra você. Pede pra sintonizar no 87 agora mesmo, porque está começando do Fundo do Baú, o quadro musical das românticas. Pra abrir a sequência, meu gente, tá livre de traz essa aqui, ó. Pra mim, essa sequência apaixonada, essa que embalou muitos corações. Romantismo da boa música sertaneja, com Zé Henrique e Gabriel. Dona do meu.

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15 horas 33 minutos, já estamos de volta na melhor sintonia. A festa sertaneja no seu rádio. Agradecendo sempre a audiência dos amigos ligados através do rádio, através da internet. Também pelo aplicativo. Muita gente ouvindo a gente através do aplicativo também.

0: o tempo e a temperatura, a galera já perguntando por aqui, como que vai estar o tempo amanhã no dia 4 de outubro, dia das eleições, primeiro turno eleitoral em todo o Brasil. Amanhã, dia 4, já tá aí, produção, já o tempo e a temperatura? É uma previsão, né? Uma previsão para os próximos dias. Amanhã, já chegou aqui para mim, amanhã, domingão, dia 4. Na segunda-feira, dia 5. E na terça-feira, dia 6 de outubro. Previsão de chuva, sim.
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0: Entre 30 e 37 milímetros de probabilidade de chuvas. Com temperaturas variando entre 21 e 27 graus. Amanhã, domingão, 37,9 milímetros de probabilidade de chuvas. Temperatura entre 21 e 24 graus. Então amanhã pode chover, sim. Amanhã, dia das eleições. Na quarta-feira, temperatura já sobe um pouco. Já passa de 27 para 32 graus a máxima. E não tem previsão de chuva para a quarta-feira. Então essa é aí a previsão para os próximos dias aqui na cidade de Dourados e em toda a região.
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0: 15 horas 35 minutos, já está por aqui Carlito Machado para comandar a festa no Super Mix Flashback.
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0: E mais uma vez reforçando aí o recadinho aí do Tribunal Regional Eleitoral de Estado do Mato Grosso do Sul em relação aí ao primeiro turno das eleições 2026, que ocorre neste domingo. As sessões eleitorais estarão abertas a partir das 7 horas. 7 horas, horário local, horário oficial do Mato Grosso do Sul, e encerrando-se às 16 horas. Em Dourados, o maior colégio eleitoral do interior do estado do Mato Grosso do Sul, mais de 160 mil eleitores estão aptos, habilitados a votar amanhã em Dourados. E o recadinho do Tribunal Regional Eleitoral do Estado do Mato Grosso do Sul é para você entrar no aplicativo, entra lá no aplicativo e-título, baixa o aplicativo, faz aí a conexão com seus dados e confirma, confere se o seu local de votação não foi alterado, viu? Ah, o Tribunal Regional Eleitoral avisa que houve algumas alterações em alguns endereços também, alguns endereços das sessões eleitorais. Então, para você não passar batido, né? Já corre lá no site ou no aplicativo e já confere o local de votação. Lá no site também você vai encontrar o simulador, a colinha eleitoral para você imprimir, né? Colinha eleitoral que é muito importante, viu, gente? Para não chegar na hora lá de digitar os números, você não se confundir. Lá na colinha eleitoral você vai ter primeiro voto deputado federal, 4 dígitos, deputado estadual, 5 dígitos, senador, 3 dígitos, lembrando que senador são 2 votos esse ano, governador, 2 dígitos e presidente da república, 2 dígitos. Então não deixe para a última hora, vai agora mesmo lá no aplicativo, no site, já confere todas essas informações aí, para amanhã você chegar lá no local da sua urna, no local da sua votação, na sessão de votação onde você está habilitado e não ter nenhum problema, né? Não complicar a vida de outras pessoas também, que às vezes fica aquelas filas enormes, né? Pessoas acabam se enrolando na hora de digitar o número, esquece, até procurar, a urna já encerra, né? Porque tem um horário também, né? A urna, você não pode ficar lá o dia todo tentando lembrar o número, viu? Então essas são as dicas aí para você conseguir fazer o seu papel de cidadão, de cidadã. Fazer a sua escolha aí nas eleições 2026.

0: Chegando ao fim de mais uma programação Sertanejo Total no seu rádio. Agradecendo sempre pelo carinho do rádio ligado. Pra você que ligou, pra você que participou, pra você que sintonizou 87,9. Nosso carinho especial de toda a equipe da Rádio Boa Nova. Vem chegando aí Carlito Machado pra trazer o melhor nos anos 70, 80, 90.
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0: 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Sucessos do passado, na melhor sintonia. Prometendo voltar no próximo sabadão. Muito mais alegria, muito mais música, muito mais diversão no seu rádio. Deixando a minha sequência das modas de viola, oferecer essa especialmente pro amigo Isaac aqui da Vila Hilda. E também pro amigo Paulinho lá no Isidro Pedroso. Não esqueça, dia 18 de outubro, almoço dançante com música ao vivo, amigos da Cida Guiar, estaremos por lá. E se é pra chorar, então chora viola!

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Opa! Legal, legal, legal, legal, tá aí! Boa tarde, Dourados! Muito boa tarde, meu Mato Grosso do Sul! São 16 horas e 2 minutos, 16 e 2! Tá no ar o seu programa Super Mix Flashback. É claro, comigo, Carlito Machado, eu tô chegando aqui na 87.9, a rádio mais feliz da cidade. A partir de agora, nós dois juntos na mesma sintonia, eu aqui e você aí. Hoje, uma linda, maravilhosa e gostosa tarde aí de sabadão. Hoje, 3 de outubro de 2026. Pra você, na sua casa, no seu trabalho. Enfim, não importa onde você esteja, tá ligada na Boa Nova, você está muito bem. A partir de agora, você manda o seu WhatsApp 3425-8787. Manda o seu nome completo. Hoje no programa eu tenho pra você, sabe o quê? 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Em Dourados, no Mato Grosso do Sul, 30 graus a temperatura, tarde quente de sabadão. Bora fazer uma viagem no tempo? A partir de agora nós vamos viajar nos anos 70, 80, 90 e 2000. Aquelas velhas e boas músicas que marcaram época. Você só ouve aqui comigo na 87.9, Rádio Boa Nova FM. São 16 horas e 4 minutos. Se você já falou pras amigas, então grita pra vizinha. Sintoniza 87.9. Tá no ar o Super Mix Flashback. É claro, comigo, Carlito Machado. Até as 19. Até as 19, tô contigo e não desligo. Tá no ar. Boa tarde, boa tarde, boa tarde.

0: legal tá aí pra você, Joey Elor, I'm Your Love, fechando a primeira sequência do nosso programa Super Mix Flashback. É, até às 19, tô contigo, não desligo, tocando somente as melhores na sua tarde gostosa aí de sabadão. São 16 horas e 28 minutos, 16 e 28, até às 19, tô contigo e não desligo. E você, já mandou o seu WhatsApp? Não, manda pra nós aí, 3425-8787. É claro, você pede a sua música, deixa o seu nome completo. 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Já pensou você ganhar essa pizza? Não para de pensar. Ligue agora e deixe o seu nome completo no 3425-8787. Final do programa tem o sorteio. E daí, como é que você tá, hein? Tarde gostosa e quente de sabadão. 29 graus a temperatura em Dourados, no Mato Grosso do Sul. Muito boa tarde pro seu Valdir, tá ali na Vila Hilda, tá curtindo a Boa Nova. Alô, seu Valdir! Aquele abraço pra você e toda a família aí conectado na melhor da cidade. Aumenta, aumenta, aumenta o volume, seu Valdir! Boa tarde pro grande Herculano, tá dizendo aqui. Boa tarde, meu amigo Carlito, sempre, sempre na audiência. Toca pra nós aí. Bonsoneira, senhorita. Valor grande, Herculano de Oliveira do Água Boa. Quem mais tá na sintonia? Boa tarde pra Neuza Correia, tá lá no Clímax. Alô, Neuza Correia, aquele abraço pra você, tamo juntos. Boa tarde pra Rosineide. Alô, Rosineide, tá ligada na melhor da cidade, já tá no sorteio aqui, tá bom, Rosineide? Boa tarde pro grande Valdir, também dizendo o seguinte, tá demais o programa, só as top. Valdir Marconde do Novo Horizonte, sempre ligado no programa. Valeu, grande Valdir, tamo juntos. Quem mais tá aqui? Tá ele, o Fabiano, o original. Tá pedindo aqui sucesso da Corona. Alô, grande Fabiano, original. Já já tem sucesso pra vocês aí da Corona. 16h30 na melhor da cidade, já já tem mais. Aguenta aí, aqui, Rádio Boa Nova FM.
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0: Estamos de volta na 87.9 Rádio Boa Nova FM, programa Super Mix Flashback. É claro, comigo Carlito Machado, topzeira do MS. Não adianta você procurar, não tem pra ninguém. A maior audiência do estado tá comigo na Boa Nova FM. Até às 19 tô contigo, não desligo. E você vai mandando o seu WhatsApp aí, 3425-8787. Deixa o seu nome completo. Hoje no programa eu tenho aqui uma pizza lá da Pizzaria de Itália do meu amigo Edmar. Final do programa tem o sorteio, tá legal? Muito boa tarde pra Suzilene, chegou o sabadão com Carlito Machado, programa top, quero ouvir a música The Click. Muito obrigada, Suzilene. Alô, Suzilene, um abraço pra você e todos aí na Feira Livre, trabalhando ao som da melhor da cidade. Aumenta, aumenta, aumenta o volume aí, Suzilene. Quero a Rádio Boa Nova FM fazendo eco em toda a Feira Livre, Suzilene. São 16 horas e 35 minutos. Alô, grande Fabiano, original, pediu e vai ouvir.

Tarde, Carlitos. Tô na escuta do flashback. Tamo junto misturado. Neuza Corrêa da Silva do Jardim Crime. E coloque no sorteio dessa pizza aí. Quero ganhar, hein? Essa pizza Zantalha aí. E toca pra nós aí. Queen, a One to Prefer. Por isso pro Caio Vinícius do Pax Coqueiro que tá na sintonia. Tá na escuta.

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0: Legal, tá aí pra você, Banda Metrô, tudo pode mudar. Tocando aqui na melhor sequência do seu rádio é 87.9, Rádio Boa Nova FM, programa Super Mix Flashback. É claro, comigo, Carlito Machado, topzeira do MS. Não adianta você procurar, não tem pra ninguém. A maior audiência do estado tá comigo na Boa Nova FM. São 17 horas na Grande Dourados e você já mandou seu WhatsApp? Não, manda aí, 3425-8787, manda com seu nome completo. Hoje no programa eu tenho pra você aqui uma pizza lá da Pizzaria de Itália. Já pensou você saborear hoje à noite essa pizza? Para de pensar, menina. Manda o seu nome completo, final do programa tem o sorteio. Muito bem, boa tarde para Juliana, dizendo aqui o seguinte: olá, boa tarde, já estou por aqui, confirmando a audiência, muito bom ouvir os flashbacks, dá até para arriscar uns passinhos. Ótima tarde para todos nós, alô Juliana, aí sim, só nos passinhos, aí eu acho massa e do valor. Quem mais está na audiência aqui do programa Top Mania? A Romualda Palácios, boa tarde, Carlito, estou aqui ouvindo, toca a música do Fred Mercury, tem uma da novela Gata Comeu. Alô, Romualda Palácios, aquele abraço para você e todos aí do Parque Nova Dourados, conectado na melhor da cidade. É a 87.9, Rádio Boa Nova FM, programa Super Mix Flashback, comigo, Carlito Machado, tapizeira do MS. 17 horas e 1 minuto, aguenta aí, já tem mais.
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4: É o seu Super Mix Flashback. Comigo, Carlito Machado, tocando aquilo que te toca até às 19 horas. Aqui na 87.9, Rádio Boa Nova FM. São 17 horas e 4 minutos. E você já mandou seu WhatsApp? Manda pra nós aí com seu nome completo. Final do programa tem sorteio de uma pizza lá da Pizzaria de Itália do meu amigo Edmar. Aliás, a pizza mais gostosa da cidade. 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Muito boa tarde pro grande Cristiano. Boa tarde, Carlito. Estão na escuta aqui. Eu e o Caio Vinícius. E o Caio Vinícius tá aqui. Boa tarde, Carlito Machado. Caio Vinícius do Parque dos Coqueiros. Tô na sintonia. Quero participar do sorteio da pizza. Toca Tarzan Boys. Tá de fundo aí o Tarzan Boys, Caio Vinícius. São 17 horas e 5 minutos. Começando mais uma super sequência, só anos 90, pra você matar saudades. Nesta sequência agora só tem músicas dos anos 90. É pra você matar saudades, é pra você fazer uma viagem no tempo. E nós começamos assim com Brothers.
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0: uma super sequência dos anos 90 e 2000, fechando com o precioso Somebody. É, eu sei que você curtiu essa pra caramba, hein? Só anos 90 e 2000, você curtiu nessa sequência aqui na 87.9, com o melhor do flashback, comigo, Carlito Machado, o topzeira do MS. Não adianta você procurar, não tem pra ninguém. A maior audiência do estado tá comigo na 87.9, e você tá ouvindo... Super Mix Flashback, aqui na 87.9. É o Super Mix Flashback até às 19, tô contigo, não desligo, tocando aquilo que te toca na melhor da cidade. E você vai mandando o seu WhatsApp aí, 34258787. Você deixa o seu nome completo e pede a sua música. Nome completo porque hoje no programa eu tenho pra você aqui uma pizza, uma deliciosa pizza lá da Pizzaria de Itália do meu amigo Edmar. Muito boa tarde para Tamires de Jesus. Olá, Carlito, tudo certo? Estou na escuta, quero concorrer a essa pizza. Toca Érica. Tamires Jesus do Grande Itália. Valeu, Tamires, tá na sintonia, tá no sorteio também. Deixa eu mandar um abraço aqui pro grande Maicon. Alô, Maicon! Michael tá lá em Rio Brilhante, tá conectado na Boa Nova via internet. Alô, grande Michael, operador de máquinas. É, pensa num cara gente fina. Alô, grande Michael, você e toda a família aí curtindo o nosso programa Super Mix Flashback em Rio Brilhante, conectado via internet. Ele pediu sucesso aqui do Frank Control, né? Já, já na sequência pra vocês aí. Quem mais pediu aqui também? Alguém pediu bala-bala, melhor dizendo aqui. Quem pediu bala-bala foi a Rosineide. É, tem aí super sequência também com Mick Jagger atendendo aí Romualda Palácios. Agora sim, são 17 horas e 31 minutos. Já já tem mais. Aguenta aí.
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0: É o apoio cultural da Boa Nova FM, utilidade pública. E atenção, hein? Documentos perdidos em nome de Heleno Mota Torres, tá legal? Ele perdeu a carteira de identidade em algum ponto da rua Cuiabá. Se você encontrou essa carteira, a favor, ligar no 999-27-6484. É, documentos perdidos em nome de Heleno Mota Torres. Se você encontrou aí esse documento, ligue agora no 999-27-6784. Agora sim, são 17 horas e 32 minutos. Tô lembrando a você que vem aí o almoço dançante dos amigos da Cida Aguiar. Solta aí, produção. É, todo mundo tá sabendo já, então vamos lá.
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0: É o Super Mix Flashback comigo, Carlito Machado, até às 19, tô contigo e não desligo. São 17 horas e 35 minutos, 17h35. E você vai mandando o seu WhatsApp aí, 34258787. Deixa o seu nome completo. Final do programa tem sorteio de uma pizza lá da Pizzaria de Itália. Muito boa tarde pra Ana Grazi. Olá, Carlito, tudo bem? Tudo ótimo. Toca pra mim aí, The Black com Mon Amour. Tá na sequência aqui, Ana. Quem mais? Boa tarde pro grande Eduardo. Quero concorrer a essa pizza, Eduardo Lopes. Valeu. Quem mais aqui? Boa tarde, Carlito. Aqui é o Jackson Matias. Quero concorrer a pizza. Valeu, Jackson. Quem mais tá na audiência aqui? O grande José Franco. Alô, José Franco, tá ligado na 87.9. Boa tarde pra Patrícia Wolfman. Olá, boa tarde, quero concorrer à pizza. Já tá no sorteio aqui também, Patrícia. Boa tarde pro grande Rafael Cripta. Alô, Rafael, já tá no sorteio também. Boa tarde pro Sidney Silva. Olá, boa tarde, Carlito. Quero participar do sorteio da pizza. Valeu, Sidney Silva. Olá, Carlito. Tudo bem? Aqui é a Sônia Silvinha. Quero participar da pizza também. Então, valeu, Silvia. Olá, Carlito. Tudo bem? Aqui é a Ana Carolina, do Jardim Santo André. Quero concorrer à pizza. Então, tá bom, Ana Carolina. Já tá no sorteio também. Quem mais aqui? Boa tarde, Carlito. Aqui é a Liliane do Água Boa. Quero concorrer à pizza. Tá legal. Quem mais tá aqui? Deixa eu me ver. Boa tarde, Carlito. Aqui é a Josimar, do Grande Água Boa. Quero participar do sorteio da pizza também. Valeu. Já tá no sorteio aí. Todo mundo participando do nosso sorteio. 17h37 na melhor da cidade. Alô, Romualda Palácios. Pediu e vai vir. Aliás, a sequência tem eu. Vou atender o pedido da Romualda Palácios. Vou atender aqui a Rosineide. E também o grande Maico, operador de máquinas lá de Rio Brilhante, ligado na melhor da cidade. Vou atender também aqui a menina que pediu aqui, The Black. Né? Então segura aí, Romualda Palácios.

0: você é o cara. Toca pra nós curtir aí, Fire Control. Symphony of Love. Pose. Você tá doido? Manda pra mim aqui. Pra quem tá no escuto. Pra Darcy. Pra Brigueta. Pra minha enteada Carol. Minha filha, Carol. Pro Chapolin, meu neto. E pra quem tá na escuta?
1: Estamos interligados através da internet. www.com.
0: Você tá doido? Fala comigo, Carlito. Manda pro Dijal também, pro Negrage. Pra quem tá na escuta.
1: Pose. Bele, bele.
2: Valeu, valeu, grande Maicon, vereador de secador.

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8: É o Super Mix Flashback comigo, Carlito Machado, fazendo da sua noite gostosa aí de sabadão a melhor noite da cidade e a melhor noite do Mato Grosso do Sul. São 16 horas e 2 minutos, 18 horas, ou melhor dizendo, são 6 horas e 2 minutos, 6 e 2, até as 19 tô contigo e não desligo, tocando aquilo que te toca. Deixa eu mandar uma boa noite pra Wanda, tá lá no camelô da rodoviária, tá ligada na Boa Nova. Alô, Wanda, aquele abraço pra você e todos aí no camelô da rodoviária, curtindo o nosso programa Super Mix Flashback. Muito boa noite pra Dona Denise, tá lá no Parque Alvorada, tá curtindo a Boa Nova. Alô, Dona Denise. Boa noite pra Marlene, também tá lá no Canan 3, tá ligadinha na 87.9. Boa noite pra quem também? Pro grande Sucuri do Frete. Alô, Sucuri do Frete, aquele abraço pra você. Ótima noite gostosa aí de sabadão, curtindo a melhor da cidade. Muito bem, e você vai mandando o seu WhatsApp aí, 34258787, manda com seu nome completo. No final do programa tem o sorteio de uma pizza lá da Pizzaria de Itália, do meu amigo Edmar. Hoje você vai saborear a pizza mais gostosa da cidade, a pizza mais deliciosa da cidade. Você

0: saboreia lá na Pizzaria d'Itália. Então manda o nome completo, no final do programa tem o sorteio. Muito bem, você já sabe, dia 14 de novembro em Dourados tem ele, DJ Marquinhos Espinosa, fazendo uma grande festa pra você na melhor festa de flashback de Dourados. E ele mandou sede pra nós aqui, né? Só nos 90, pra você matar saudades. Bora curtir um set então do DJ Marquinhos Espinosa. E gente, a gente começa assim pra você.
1: DJ Marquinhos Espinosa.

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7: 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É o Super Mix Flashback comigo, Carlito Machado, até as 19, tô contigo, não desligo. São 6:32, 6:32. E você que ligou, você que participou do nosso 3425-8787. E quem ganhou uma deliciosa pizza lá da Pizzaria de Itália, quem vai saborear hoje a melhor pizza da cidade, foi você, é, você mesma. Parabéns, parabéns, alô você, Tamires de Jesus. Alô, Tamires de Jesus, você ganhou uma pizza lá da Pizzaria de Itália do meu amigo Edmar, tá legal? Obrigado, obrigado a todos vocês que participaram. Pra você que não ganhou, não fica triste, não. Sabadão que vem tem mais, tá legal? Muito bem, são 6:33, 6:33, melhor dizendo. Simbora para a última sequência do nosso Super Mix Flashback. Nesta noite gostosa aí de sabadão, amanhã domingo, dia de eleição. E você já sabe quem vai votar, vote certo, vote correto. E amanhã, hein? Domingão de eleição em todo o Brasil. São 6:34, embora para a última sequência do Super Mix Flashback. Nós começamos essa sequência com ele, Rich. Alô, menina! Menina Veneno!

bem, tá aí pra você, Queen, a King of Mag, fechando o nosso programa de hoje, nesta noite gostosa aí de sabadão, 3 de outubro de 2026, pra você que ligou o rádio agora, eu tô ficando por aqui, prometendo voltar sábado que vem, com mais flashback, aqui na 87.9, a rádio mais feliz da cidade. Um ótimo final de semana para todos vocês. Se cuidem, se divirtam bastante. Lembrando a você que amanhã tem eleição em todo o país e o seu voto é muito importante. O seu voto é importante para a sua vida, para a nossa cidade, para o nosso estado, para o nosso Brasil. Não se esqueça de votar amanhã. E o horário da votação amanhã é das 7 horas até as 16, horário sul mato-grossense. Que vocês fiquem com Deus, porque eu estou indo com Ele. Tô deixando as minhas duas últimas de hoje. Tem a Madonna e Creedence pra vocês matarem saudades. E atenção, hein? Se você for beber, não dirija. Se você dirigir, não beba. Eu estarei de volta aqui na Boa Nova FM segunda-feira, a partir das 10 da manhã, com mais um programa Top Mania. Combinado? Então até lá. Tchau, fui!

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